0: Ora, por exemplo, a pontuação, as condições de score dos trabalhadores para ter acesso ao crédito.
1: A linha de crédito é destinada a entregadores ciclistas e motociclistas, motofretistas e mototaxistas, tanto os que trabalham por aplicativos quanto os que têm vínculo formal de emprego. O programa permite financiar um veículo zero quilômetro, como bicicleta elétrica, ciclomotor, motoneta, moto elétrica ou moto flex. A contratação do financiamento continua dependendo da análise de crédito feita pela instituição financeira. O financiamento tem prazo de até 48 meses para pagamento e carência de 2 meses. As operações contam com parte da cobertura do Fundo Garantidor de Operações, o FGO, como destaca o secretário de Desenvolvimento Industrial, Inovação, Comércio e Serviços, Wallace Moreira.
0: A utilização do fundo garantidor vai mitigar o risco de crédito. Então, a gente vai ter uma cobertura de 50% da receita e 100% da operação. Com o Banco do Brasil e Caixa Econômica operando essas linhas de crédito, assim como outros bancos que se habilitarão ao programa. A taxa de juros para os homens é de 12,5% ao ano. A taxa de juros para as mulheres é de 11,5% ao ano.
1: Aqueles que não se habilitaram ainda podem fazer a solicitação, mas precisam cumprir alguns requisitos. É preciso ter CNH categoria A, estar cadastrado em aplicativo de transporte ou entrega há pelo menos 6 meses, com no mínimo 100 corridas ou entregas feitas, ou trabalhar com carteira assinada há pelo menos 6 meses. Em seguida, o trabalhador deve acessar o endereço movebrasil.sistema.gov.br e fazer a inscrição utilizando a conta Gov. Em até 5 dias úteis, o sistema informa se a solicitação atende aos critérios do programa. Com isso, os trabalhadores com participação confirmada poderão procurar a Caixa Econômica Federal, o Banco do Brasil ou outras instituições financeiras habilitadas para facilitar o crédito. Reportagem Pablo Mudim.
2: Após a divulgação de duas taxas adicionais impostas pelos Estados Unidos a produtos brasileiros, o governo informou como isso afeta o país.
3: Levantamento feito pelo Ministério do Desenvolvimento, Indústria, Comércio e Serviços apontou que 52,7% das exportações brasileiras para os Estados Unidos não estão alcançadas pelas sobretaxas.
2: Nessa categoria estão, por exemplo, café, carnes, ferro fundido, aeronaves, suco de laranja, frutas, vários produtos químicos e a maior parte das exportações de celulose.
3: De acordo com o Ministério, com base no comércio bilateral de 2024, estima-se que aproximadamente 23,1% das exportações ao país norte-americano estejam sujeitas às novas sobretaxas.
2: Agora é lei. Mulheres poderão usar aerossol de extratos vegetais, conhecido como spray de pimenta, para autodefesa.
3: A norma foi publicada hoje no Diário Oficial.
4: Foi sancionada nesta sexta-feira a lei que autoriza em todo o país a comercialização, a aquisição e a posse de aerossol de extratos vegetais, conhecido como spray de pimenta, para a autodefesa das mulheres. Para comprar o produto, elas terão que cumprir algumas exigências, como ter idade mínima de 18 anos, apresentar documento com foto e o comprovante de residência e declarar que não possui condenação por crime doloso com violência ou grave ameaça. O dispositivo pode ter capacidade máxima de 50 ml e pode ser usado apenas para repelir agressão injusta atual ou iminente. Ele é classificado como um instrumento de menor potencial ofensivo e deve ser composto por extratos vegetais regulamentados pela Anvisa. O aerossol deverá ser de uso individual, intransferível e não poderá conter substância letal ou que cause intoxicação permanente. A comercialização será fiscalizada pelo Poder Executivo e os comerciantes deverão manter o registro das vendas por 5 anos e orientar as compradoras sobre o uso correto do equipamento. A nova legislação ainda cria o Programa Nacional de Capacitação em Defesa Pessoal e Uso de Instrumentos de Menor Potencial Ofensivo para Mulheres. A ideia é oferecer orientações sobre legítima defesa e ações de combate à violência doméstica. Raquel Mariano, para a Voz do Brasil.
2: e já estão em vigor novas regras para proteger as mulheres do ambiente digital.
3: O decreto publicado nesta semana estabelece diretrizes para prevenir e combater os crimes cometidos ou facilitados pelo uso de tecnologias, incluindo conteúdos manipulados por inteligência artificial.
2: Confira agora na reportagem de Luana Karen.
5: A violência contra mulheres não conhece limites físicos e, cada vez mais, as agressões se espalham pelas redes sociais, aplicativos de mensagens e outras plataformas digitais. Para enfrentar esse cenário, entraram em vigor novas regras que reforçam a proteção das mulheres no ambiente digital e estabelecem responsabilidades para as plataformas de internet, como destaca a ministra das Mulheres, Márcia Lopes.
6: Toda vez que uma mulher se sentir ofendida, humilhada, com exposição de conteúdos íntimos não consentidos, ela imediatamente denuncia para a plataforma e a plataforma tem 2 horas para a remoção desses conteúdos. Caso contrário, responderá com multa, com outros tipos de controle pela Agência Nacional de Proteção de Dados do Ministério da Justiça.
5: O decreto define o que é violência contra a mulher em ambiente digital. A norma engloba crimes e outros atos ilícitos praticados com o uso da internet e de tecnologias digitais, que provoquem sofrimento físico, psicológico, sexual, político ou econômico. A delegada-chefe adjunta da Delegacia Especial de Atendimento à Mulher, de Brasília, Mariana Almeida, destaca que grande parte das vítimas são crianças e adolescentes.
7: Muitos desses casos têm acontecido com adolescentes, principalmente ali na faixa iniciando ali dos 10, 11 anos de idade, que é o que, quando a gente acredita que elas passam a ter um acesso ao celular um pouco mais livre, né? E aí a gente vê, infelizmente, esses casos em que essas meninas são cooptadas através desses, até mesmo de chats de jogos, né?
5: Uma das principais mudanças trazidas pelo decreto é a obrigação das plataformas digitais de agir com rapidez. Nos casos de divulgação de imagens ou vídeos íntimos sem autorização, o conteúdo deverá ser retirado do ar em até 2 horas após a notificação. As empresas terão ainda que oferecer canais gratuitos e de fácil acesso para denúncias, acompanhar cada caso e divulgar informações sobre a Central de Atendimento à Mulher, o Ligue 180. A delegada-chefe adjunta Mariana Almeida destaca que muitas vezes, por estar atrás de uma tela, o criminoso acredita que pode sair impune.
7: A internet, ela deixa rastro. Então, nós temos, sim, meios, nós temos mecanismos de, através desses rastros, né, que são deixados ali, é possível, sim, responsabilizar esses agressores que tentam ali se valer desse anonimato para praticar esses crimes contra as mulheres.
5: O decreto também trata de um problema cada vez mais comum, o uso da inteligência artificial para criar imagens ou vídeos falsos de nudez ou conteúdo sexual envolvendo mulheres. As plataformas deverão adotar mecanismos para identificar e bloquear esse tipo de solicitação. Outra novidade é a determinação para reduzir o alcance de ataques coordenados contra mulheres nas redes sociais, especialmente quando envolvem mulheres que exercem funções públicas ou têm grande exposição profissional, como jornalistas. A fiscalização ficará a cargo da Autoridade Nacional de Proteção de Dados. Casos de violência contra a mulher podem ser denunciados pelo Ligue 180, que funciona gratuitamente 24 horas por dia. Violações de direitos humanos também podem ser comunicadas pelo Disque 100. Reportagem Luana Karen.
3: Atualmente, a maior parte dos serviços públicos podem ser encontrados pela internet usando a conta GovBR.
2: Mais de 177 milhões de pessoas usam o GovBR e são mais de 13 mil serviços públicos digitais disponíveis.
3: O repórter Carlos Oliveira fala quais cuidados que temos que ter com a conta. Vamos ouvir.
8: O primeiro cuidado que você precisa ter com a conta GovBR é guardar a sua senha com o mais absoluto sigilo. Nunca compartilhe com ninguém. Tenha o mesmo rigor que você tem com a senha do seu banco. Outra coisa importante é aumentar o nível da sua conta GovBR para ouro, caso ainda não seja. Aí você pode fazer o reconhecimento facial, o que torna a identificação ainda mais segura contra possíveis fraudes. Habilite também a verificação em 2 etapas. Com isso, toda vez que você entrar no GovBR, colocar o seu CPF e senha, o aplicativo GovBR vai gerar um código. Só depois que digitar esse código é que você terá acesso à plataforma. A verificação em duas etapas vai funcionar se você tiver a conta GovBR de nível prata ou ouro. Você ainda pode fazer a gestão dos dispositivos que acessam sua conta GovBR. Essa ferramenta permite o monitoramento de quais aparelhos e em que locais a sua conta foi acessada pela última vez. E o histórico da conta GovBR, do mesmo jeito, mostra todos os acessos, além dos atendimentos feitos na plataforma. Mais de 177 milhões de pessoas usam o GovBR e são mais de 13 mil serviços públicos digitais disponíveis. A plataforma abrange serviços federais, estaduais e municipais. Segundo o diretor do Departamento de Identidade Digital da Secretaria de Governo Digital do Ministério da Gestão, Hudson Mesquita, este ambiente do GovBR é seguro.
9: Não há registros de invasões ou de vazamento de dados na plataforma GovBR. O sistema possui diversas tecnologias e processos de monitoramento que garantem a segurança dos ambientes tecnológicos e a privacidade das pessoas.
8: Para saber como aumentar o nível de sua conta, fazer a verificação em duas etapas, habilitar a gestão de dispositivos, ver como baixar o aplicativo GovBR e tirar qualquer dúvida sobre a plataforma, acesse o site gov.br/conta. Também existem unidades de atendimento presencial do GovBR. Para saber se tem uma perto de você, acesse o site gov.br/presencial. Reportagem Carlos Oliveira.
2: Lidar com dinheiro não precisa ser um bicho de sete cabeças e o aprendizado pode começar bem cedo na própria escola.
3: Para ajudar o ensino dentro das salas de aula, as secretarias de educação podem contar com material de apoio do FNDE. Saiba mais com Diego Freitas.
10: Secretarias estaduais e municipais de educação já podem acessar os materiais do projeto Educação Fiscal, Cidadania e Controle Social nas Escolas. Os conteúdos estão disponíveis no portal do Fundo Nacional de Desenvolvimento da Educação, FNDE. Os materiais podem ser utilizados em disciplinas, projetos pedagógicos locais e atividades de educação integral, observadas as definições de cada sistema de ensino. Segundo o Ministério da Educação, a proposta é apoiar o trabalho das redes da educação básica com conteúdos voltados à educação fiscal, ao orçamento público, à transparência e ao controle social. Os recursos pedagógicos e as informações sobre a adesão podem ser consultados na página do projeto, disponível em gov.br/FNDE. A adesão é voluntária. Diego Freitas, para a Voz do Brasil.
2: Termina amanhã, dia 25, o prazo para o envio de contribuições sobre a educação bilíngue de surdos no país.
3: As contribuições serão usadas para consolidar as diretrizes nacionais desta modalidade, para um ensino mais inclusivo e de maior qualidade.
11: Podem participar professores, gestores, profissionais da educação e qualquer cidadão interessado no tema. O professor universitário Emiliano Aquino, que é também pai e sobrinho de surdos, destaca a importância da participação da sociedade em torno deste tema.
12: Essas opiniões da sociedade constituem uma das fontes que ajudam os conselheiros a pensarem e a deliberarem. É absolutamente fundamental para que a modalidade possa ter consequências nos sistemas de ensino, nas escolas.
11: A consulta pública vai embasar a elaboração das diretrizes curriculares nacionais da educação bilíngue de surdos, um norte para estados e municípios na expansão e na consolidação dessa modalidade de ensino. Alguns dos pontos abordados pelo documento são o uso da língua brasileira de sinais nas escolas, o ensino do português escrito como segunda língua, a formação de professores bilíngues e a produção de materiais didáticos específicos para estudantes surdos. Para contribuir, basta acessar a plataforma brasilparticipativo.presidencia.gov.br. Reportagem Thaís Antônio.
2: E você pode aprender inglês e espanhol pela internet na plataforma MEC Idiomas.
3: A ferramenta é voltada à aprendizagem do nível básico ao avançado.
2: Saiba como se inscrever com Thaísa Vitória.
13: Uma plataforma gratuita para estudantes iniciarem ou complementarem o aprendizado em línguas estrangeiras. Esse é o objetivo do MEC Idiomas, que oferece cursos de inglês e espanhol por meio do portal mecidiomas.mec.gov.br ou de aplicativo. Para acessar a ferramenta, é necessário fazer login com uma conta gov.br. O usuário deve escolher o idioma que quer aprender. Em seguida, pode realizar o teste de proficiência disponível, que avalia o grau de conhecimento, ou iniciar diretamente pelo nível básico. Depois, é só começar as aulas, realizar os exercícios propostos e avançar pelas unidades do curso. As aulas são organizadas em 6 níveis de aprendizado. Cada um deles reúne de 4 a 6 módulos, contendo entre 10 e 15 aulas. No total, estão disponíveis cerca de 800 aulas. Ao concluir um nível, o estudante recebe um certificado. Thaisa Vitória para a Voz do Brasil.
3: As férias de julho estão na reta final e o fim de semana promete ser de praias, piscinas, rios e lagos para crianças e adolescentes.
2: Mas, para garantir que a diversão não vire tragédia, a atenção com os pequenos precisa ser redobrada.
3: É amanhã, dia 25 de julho, é o Dia Mundial de Prevenção do Afogamento, uma data que reforça cuidados simples e que podem salvar vidas.
2: E a repórter Graziele Bezerra mostra o que pais e responsáveis devem fazer para proteger a garotada.
14: A babá Cassiane de Freitas aproveitou os últimos dias de férias para levar a filha Ruth Esther, de 8 anos, para brincar e nadar no Lago Paranoá, em Brasília. Mas em nenhum momento da brincadeira desviou a atenção da menina. Era um olho na cria e o outro também.
15: Ia ter bastante atenção, né? Porque criança cega a gente. Eu tenho muito medo também, por isso que eu deixo ela só no raso mesmo, porque a água é traiçoeira, né?
14: Nadar no lago é uma das brincadeiras preferidas da Ruth, que está sempre atenta para evitar acidentes na água.
16: Eu brinco de peixe, porque eu amo nadar. Eu tomo cuidado para mim não afogar, porque eu sou inteligente.
14: O Davi Lucas, de 13 anos, também aproveitou os últimos dias de férias na água, mas tudo com muita atenção e cuidado.
17: Eu sei nadar, mas não sou aquela pessoa que nada muito bem, e aí de vez em quando eu uso boia, mas como aqui eu tava com meu pai, né, ele tava tendo atenção e me olhando.
14: Dados do Ministério da Saúde apontam que dos cerca de 72 mil afogamentos ocorridos no Brasil entre 2010 e 2023, mais de 13 mil foram de crianças e adolescentes de 0 a 14 anos. Para os pequenos, entre 1 e 4 anos, essa é a segunda maior causa de mortes acidentais no país. E o afogamento em águas naturais, como rios e lagos, foi o mais frequente. Segundo o sargento Flávio Rosa, do Grupo de Operações Aquáticas do Corpo de Bombeiros do Distrito Federal, existem cuidados que precisam ser adotados para evitar que a diversão seja substituída por tragédia.
18: Em afogamento, a gente fala que água no umbigo é sinal de perigo. Uma criança deve estar a um braço de distância do adulto responsável. A responsabilidade sobre a criança é do próprio responsável e não delegar isso jamais. Existe um tipo de boia que é mais eficaz, que é ela que vai no tórax da criança e vai nos braços. Mesmo com equipamento, a criança deve estar sob observação.
14: Para os adultos, o alerta do sargento é: se beber, não mergulhe.
18: Mais de 70% dos afogamentos têm influência da bebida alcoólica. Bebeu, interessante que não entre na água.
14: O Brasil tem uma política nacional de redução da morbimortalidade por acidentes e violências. O plano estabelece diretrizes para prevenir mortes e ferimentos causados por acidentes no país. Entre as diretrizes dessa política está a promoção de práticas e comportamentos seguros e saudáveis para evitar que os afogamentos acabem em morte ou lesões físicas, como explica a médica do Hospital Universitário de Brasília, Thaís Mendonça Barbosa.
19: É importante que a gente determine quem é o guardião da vez, né? Quem que vai cuidar daquelas crianças que estão próximas à água e que essa pessoa tenha atenção total naquilo. Claro que saber nadar diminui o risco risco, mas a gente tem que lembrar que ele não elimina, né? Brincadeiras na água, essa criança pode engolir a água, ela pode bater a cabeça num salto. Por isso que mesmo crianças que sabem nadar precisam estar sob supervisão e a gente lembrar que tudo acontece em questão de segundos, né?
20: O socorro imediato pode salvar vidas em caso de afogamentos. As ocorrências devem ser comunicadas ao SAMU no 192 ou aos bombeiros no número 193. Reportagem Graziele Bezerra.
21: E hoje, sexta-feira, Luciana, tem dica para o final de semana. Que tal assistir de casa um filme brasileiro?
2: Acho uma ótima ideia, Ellen. E a dica que quem vai dar sou eu. É a plataforma pública de streaming Tela Brasil, que tem mais de 550 opções de produções.
21: É, além de produções infantis, tem alguns indicados ao Oscar, como O Que É Isso, Companheiro? E clássicos como Deus e o Diabo na Terra do Sol, de Glauber Rocha.
22: A produção nacional de cinema está disponível a qualquer pessoa, em qualquer lugar, na palma da mão. É o Tela Brasil, primeira plataforma pública de streaming do audiovisual brasileiro. São filmes premiados, documentários, produções infantis, obras musicais e animações, entre mais de 550 títulos no catálogo. E o acesso é gratuito, basta usar a conta gov.br. A plataforma apresenta ainda filmes brasileiros indicados ao Oscar, entre eles O Quatrilho, de Fábio Barreto, e O Que É Isso, Companheiro, de Bruno Barreto, além de sucessos de bilheteria, como Carandiru, de Hector Babenco, e Olga, de Jaime Monjardim. Também estão disponíveis clássicos do cinema brasileiro, como Deus e o Diabo na Terra do Sol, de Glauber Rocha, e A Hora da Estrela, de Suzana Amaral. Mais de 300 obras oferecem recursos, como legendas descritivas, audiodescrição e tradução em libras. O aplicativo Tela Brasil está disponível para celulares e tablets com sistemas Android e iOS e na versão para computadores no endereço telabrasil.cultura.gov.br. Daniele Popov para A Voz do Brasil.
2: As agências do INSS terão mais de 13 mil vagas de atendimento nesse fim de semana em todas as regiões do país.
21: Os atendimentos serão destinados à realização de perícias médicas e avaliações sociais, etapas obrigatórias para concessão de benefícios.
2: Para ser atendido, o cidadão precisa agendar pelo site ou aplicativo Meu INSS, ou então pelo telefone na central 135.
21: E essas foram as notícias do governo federal.
2: Uma realização da Secretaria de Comunicação Social da Presidência da República.
21: Com produção da empresa Brasil de Comunicação.
2: Fique agora com as notícias do Poder Judiciário e do Congresso Nacional. Boa noite e um bom fim de semana.
21: Boa noite e até segunda-feira.
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25: No Tribunal Constitucional de Portugal, o presidente do STF defende criação de rede de cortes constitucionais em defesa da independência judicial.
26: Para o STJ, é assédio de consumo a visita não solicitada a idosos para oferecer empréstimo consignado.
25: Tribunal Superior do Trabalho apoia a campanha de combate ao tráfico de crianças e adolescentes pela internet.
26: Boa noite, eu sou Marcela Luiz.
25: E eu sou Walter Lima.
26: O presidente do Supremo Tribunal Federal, ministro Edson Fachin, defendeu nesta sexta-feira, em Lisboa, a criação de uma rede de cortes constitucionais da América Latina, do Caribe e da Península Ibérica.
25: A proposta foi apresentada durante uma visita institucional ao Tribunal Constitucional de Portugal, com o objetivo de fortalecer a cooperação entre os tribunais na defesa da democracia, do Estado de Direito e da independência do Judiciário. Marcelo Della Libera.
27: O presidente do Supremo fez um balanço da agenda de sexta-feira em Portugal e destacou os avanços nas relações entre as instituições de justiça dos países de língua portuguesa.
28: Tivemos dois encontros muito produtivos. O primeiro com o Conselho Superior da Magistratura de Portugal, no qual discutimos integrações institucionais muito importantes. O segundo encontro que tivemos foi com o senhor presidente do Tribunal Constitucional Português e nós levamos a ele a nossa preocupação para criar e desenvolver uma rede na comunidade dos países de língua portuguesa de defesa da autonomia e da independência judicial.
27: Durante a agenda, também foi anunciada a primeira edição do curso Justiça 4.0. A formação será realizada em novembro no Supremo Tribunal Federal e reunirá representantes da comunidade dos países de língua portuguesa.
26: Para o STJ, é assédio de consumo a visita domiciliar de correspondentes bancários a aposentados e pensionistas do INSS sem solicitação para oferecer empréstimos consignados.
25: Essa prática é proibida pelo Código de Defesa do Consumidor. Fátima Uchoa.
0: O Ministério Público do Maranhão ajuizou ação civil pública após denúncias de assédio de consumo em Timbiras. A terceira turma do STJ manteve a decisão da Justiça Maranhense que condenou instituições financeiras a não realizarem visitas à casa de idosos para oferecer empréstimos consignados quando o serviço não tiver sido solicitado. Segundo a ministra relatora Nancy Andrighi, considerando a hipervulnerabilidade do idoso, a visita domiciliar não solicitada reduz drasticamente a margem de reflexão, pressionando a aceitação imediata do serviço.
26: Tribunal Superior do Trabalho apoia campanha de combate ao tráfico de crianças e adolescentes pela internet.
25: Este ano, a iniciativa foca na conscientização sobre os riscos das redes sociais. Marla Lacerda.
1: A campanha O Tráfico de Pessoas é Real quer conscientizar pais, mães, professores e sociedade sobre os perigos que sites e redes sociais oferecem. Um alerta sobre conversas aparentemente inocentes em ambientes virtuais, mas que, na verdade, terminam em aliciamento de vítimas. Mais de 3 milhões por ano. A campanha faz parte do projeto Liberdade no Ar, que desde 2022 conta com o apoio da Justiça do Trabalho na divulgação de vídeos e banners de conscientização.
26: Justiça determina que vereador de Joinville, em Santa Catarina, e outro réu removam vídeos ofensivos publicados em redes sociais.
25: A ação foi apresentada pelo Ministério Público Federal, Vanessa Pereira.
4: Segundo a ação, os vídeos publicados por um vereador de Joinville, em Santa Catarina, e por outro réu, contém mensagens discriminatórias e ofensivas contra moradores de comunidades periféricas, migrantes e beneficiários de programas sociais. Com isso, a Justiça Federal em Florianópolis determinou que os réus removam os conteúdos do ar em até 24 horas e que a empresa Meta retire os links das publicações do ar em até 48 horas, sob pena de multa.
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25: Boa noite.
26: E um bom fim de semana.
25: E até segunda-feira.
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1: Eu sou Humberto Pinheiro e estes são os destaques de hoje do Jornal do Senado, que começa agora. Acordo entre Mercosul e União Europeia é destaque da pauta internacional do Senado. Lei garante crédito a empresas afetadas pela crise no comércio externo. Aprovada pelo Senado, lei garante meia entrada na Copa do Mundo Feminina de 2027. Boa noite. O acordo de livre comércio entre o Mercosul e a União Europeia foi o principal destaque da pauta internacional do Senado no primeiro semestre. Após 26 anos de negociações, os senadores aprovaram o acordo provisório de comércio entre os dois blocos. A medida abre caminho para a formação de uma das maiores áreas de livre comércio do mundo, com um mercado de mais de 700 milhões de consumidores. Mais informações com o repórter Pedro Pincer.
2: O texto prevê redução de tarifas para 91% dos produtos importados pelo Mercosul e 95% dos produtos importados pela União Europeia. O acordo criará uma das maiores áreas de livre comércio do mundo, ligando os dois blocos em um mercado de mais de 700 milhões de pessoas. Entre os pontos positivos estão o aumento das exportações agrícolas, maior acesso a equipamentos e maquinários europeus, atração de investimentos e modernização industrial. A senadora Tereza Cristina, do Progressistas de Mato Grosso do Sul, deu mais detalhes sobre o tratado.
3: E o acordo, ele é muito amplo, ele trata de compras governamentais, investimentos, ele trata do setor financeiro, produtos do agro que vão ter acesso ao mercado europeu com alíquotas mais baratas e também o que nós vamos receber de lá. É uma coisa de mão dupla o acordo, não só o que nós exportamos e o que nós vamos importar de lá.
2: Outro acordo de livre comércio considerado importante foi o firmado entre o Mercosul e Singapura. Pelo texto, o país asiático concederá isenção tarifária imediata e integral à totalidade de produtos exportados pelo Mercosul. Já o bloco sul-americano se compromete a eliminar progressivamente, em até 15 anos, as tarifas incidentes sobre 95,8% dos produtos do país asiático, o que corresponde a 90,8% do total do valor atualmente importado. Outros tratados internacionais aprovados dizem respeito à proteção de direitos do consumidor em contratos do Mercosul e projetos de coprodução cinematográfica com a França e com a China.
1: Foi sancionada a lei que cria linhas de crédito para empresas afetadas pelas crises do comércio internacional. A medida prevê até 15 bilhões de reais em financiamentos para exportadores de outros setores da economia. O objetivo é ampliar o acesso ao crédito, preservar a competitividade das empresas brasileiras e reduzir os impactos de instabilidade no mercado externo. Repórter Patrícia Oliveira.
4: A nova lei busca reduzir o impacto do aumento das tarifas sobre produtos brasileiros. Poderão ter acesso ao crédito empresas da indústria, da agropecuária, da pesca, da aquicultura, da mineração e também cooperativas e associações. Os recursos podem ser usados para capital de giro, compra de máquinas e equipamentos e modernização da produção. O presidente da Comissão de Relações Exteriores, senador Nelsinho Trade, do PSD de Mato Grosso do Sul, defende a atuação coordenada das instituições brasileiras.
5: Precisamos entender se os instrumentos criados são suficientes para enfrentar uma situação como essa e, se necessário, discutir aperfeiçoamento, sempre com base em critérios técnicos e na proteção da economia brasileira.
4: O governo prevê que o novo tarifaço vai atingir 18% das exportações brasileiras para os Estados Unidos.
1: A Comissão de Constituição e Justiça aprovou neste ano um pacote de propostas voltadas à eficiência do Poder Judiciário, à modalidade administrativa, à segurança de servidores essenciais e à regulação de direitos civis. Entre as matérias estão o estabelecimento de barreiras contra a sobrecarga processual em tribunais superiores, a tipificação de novos crimes qualificados e o endurecimento das normas contra a lavagem de dinheiro no país. A reportagem é de Bruno Lourenço. Lourenço.
6: A Comissão de Constituição e Justiça votou neste primeiro semestre restrições para o uso de dinheiro em espécie para a compra de imóveis, a autorização para que servidores públicos sejam MEIs e iniciativa que define critérios objetivos para a concessão da assistência judiciária gratuita. Os senadores chancelaram ainda a regulamentação do chamado filtro de relevância para a admissão de recursos especiais direcionados ao Superior Tribunal de Justiça. O relator da matéria, senador Sérgio Moro, do PL do Paraná, enfatizou que o acúmulo de processos nas cortes superiores inviabiliza uma justiça de qualidade.
7: Porque o acesso em demasia aos tribunais superiores, pelo acúmulo de milhares de processos nessas cortes, acaba dificultando a porta de saída. E o cidadão quer ver o final do processo.
6: A CCJ também aprovou no semestre a criminalização do exercício ilegal da medicina veterinária e o projeto que agrava as punições para crimes cometidos contra profissionais das áreas de saúde e de educação no exercício das funções. A comissão estabeleceu ainda regras de custódia compartilhada de animais de estimação em casos de dissolução conjugal, fixou o prazo máximo de 5 anos para regularização e reordenamento de fios aéreos em postes pelas empresas de telefonia e energia e assegurou a equiparação de direitos de agentes indígenas de saúde e de vigilância sanitária aos agentes comunitários.
1: Apesar de reconhecer que o acesso à educação foi ampliado nas últimas décadas, o senador Confúcio Moura, do MDB de Rondônia, lembrou que é preciso garantir permanência dos alunos nas escolas, evitando a evasão e que haja aprendizagem efetiva. Para que isso ocorra, argumentou, é necessário valorizar os professores. Confúcio Moura também destacou que a melhoria da educação depende da continuidade das políticas públicas relacionadas ao setor e da redução das desigualdades entre as regiões do país.
8: Já não se trata apenas de garantir acesso, temos que garantir a permanência do aluno na sala de aula, a aprendizagem efetiva do aluno, a formação que prepare o cidadão para a vida. É aí que está o segredo, o nó da questão.
1: A FIFA começou a receber o cadastro de interessados em comprar ingressos para a Copa do Mundo Feminina de 2027, que será realizada no Brasil. Lei aprovada pelo Congresso Nacional garante o direito à meia entrada para estudantes, idosos, jovens de baixa renda e pessoas com deficiência. O benefício vale para todos os jogos disputados no país e busca ampliar o acesso do público ao maior torneio do futebol feminino. Mais detalhes com Rodrigo Rezende.
9: O cadastro para receber informações sobre a compra dos ingressos para a Copa do Mundo Feminina de 2027 já começou. As informações estão no site fifa.com. A lei com as regras para a Copa de 2027, aprovada pelo Congresso, garante uma carga de ingressos com preços pela metade para estudantes, pessoas com mais de 60 anos e jovens de baixa renda com até 29 anos cadastrados no CadÚnico. O senador Romário, do PL do Rio de Janeiro, destaca que o evento de 2027 terá um legado importante e se aproveitará da estrutura construída para a Copa de 2014.
10: Estamos falando de jovens e crianças que certamente irão se inspirar com as atletas e com a festa nos estádios. Estamos falando também do turismo e dos recursos da economia que serão gerados.
9: 8 cidades brasileiras serão sedes da Copa do Mundo em 2027. São elas: Rio de Janeiro, São Paulo, Belo Horizonte, Recife, Fortaleza, Salvador, Brasília e Porto Alegre.
1: Com trabalhos técnicos de João Lira, o Jornal do Senado fica por aqui. Acompanhe agora as notícias do Tribunal de Contas da União e da Câmara dos Deputados. Boa noite e um bom fim de semana.
11: Minuto do TCU.
12: O Tribunal de Contas da União avaliou a política que busca garantir o acesso da população aos serviços postais em todo o país. O objetivo é assegurar que cartas e encomendas continuem chegando a todos os brasileiros, inclusive em regiões mais distantes. A auditoria apontou que os serviços postais continuam sendo essenciais, principalmente para moradores de áreas rurais e locais de difícil acesso. Nessas regiões, eles também garantem o acesso da população a documentos, medicamentos e outros serviços importantes. O TCU identificou desafios como dificuldades de financiamento, falhas no acompanhamento da qualidade dos serviços e necessidade de melhorar o planejamento. Por isso, o tribunal recomendou medidas para fortalecer a gestão, aumentar a transparência e garantir a continuidade dos serviços em todo o Brasil. Saiba mais em tcu.gov.br.
11: TCU, fiscalização a serviço da sociedade. 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
13: Câmara aprova atendimento permanente para mulheres vítimas de violência.
14: Comissão limita a autoria de obra artística com uso de inteligência artificial.
13: Projeto prevê medidas para enfrentar os impactos climáticos nas escolas.
14: Plenário pode votar medida que impede fim repentino de jogos eletrônicos.
13: Boa noite. Já pode entrar na pauta de votações do plenário projeto que obriga empresas de jogos eletrônicos a avisarem antes de retirarem o produto do mercado. O repórter Antônio Vital tem os detalhes da proposta.
15: Ganhou o regime de urgência e pode ser votado no plenário da Câmara, projeto que pretende acabar com um dos principais motivos de queixas de jogadores de videogames, que é a retirada do produto do ar pela empresa desenvolvedora sem que haja um aviso prévio ou até mesmo a chance de manter o game em um servidor próprio, disponível para quem quiser. Hoje, diversos videogames vendidos no mercado, na verdade, não passam de uma licença que dá direito aos compradores a acessarem o conteúdo online, sem que o jogo possa ser baixado no computador. Isso significa que, quando a empresa decide retirar o produto do mercado, os jogadores que pagaram pela licença ficam sem acesso ao game. O projeto que ganhou o regime de urgência foi apresentado pela deputada Jandira Fegali, do PCdoB do Rio de Janeiro, e prevê obrigações para as empresas desenvolvedoras dos jogos. Obriga, por exemplo, que os consumidores sejam avisados com antecedência de 180 dias antes da retirada do produto e determina que os jogos fiquem disponíveis por pelo menos 2 anos antes de serem descontinuados. Os jogadores terão ainda o direito de serem informados se estão comprando um jogo que pode ser baixado no computador ou apenas uma licença para acesso online ao produto. Nesse caso, o fornecedor do jogo terá ainda que disponibilizar uma versão alternativa do jogo sem custos extras ou devolver o dinheiro pago, corrigido, quantia proporcional ao tempo de uso do produto. Segundo a autora do projeto, Jandira Fegali, as medidas foram sugeridas por comunidades de jogadores e complementam as regras do marco legal da indústria de jogos eletrônicos, uma lei aprovada em 2024. Além das obrigações das empresas, a proposta cria um fundo para preservação e fomento dos jogos eletrônicos. Os recursos serão destinados à preservação, catalogação, restauração e disponibilização pública dos jogos nacionais considerados relevantes, o que será feito em parceria com o Instituto do Patrimônio Histórico e Artístico Nacional, o IFAM. O regime de urgência foi aprovado de maneira simbólica pelo plenário. O deputado Kim Kataguiri, do Missão de São Paulo, defendeu as medidas previstas para evitar que o consumidor compre uma licença achando que está adquirindo um jogo, mas ele criticou a criação do fundo.
16: Os jogadores não estão pedindo a criação de um fundo público, os jogadores não estão pedindo que o IFAM faça qualquer regulamentação. A demanda é simplesmente corrigir uma falha de mercado, assimetria de informação. A empresa sabe quando vai encerrar o servidor, a empresa sabe até onde vai manter as suas atividades, mas não esclarece isso para o consumidor. A empresa sabe que não está vendendo o jogo, a empresa sabe que está vendendo licença, mas não deixa isso claro para o consumidor.
15: O projeto proíbe a venda de qualquer jogo eletrônico que não possa ser utilizado pelo consumidor de forma independente após o encerramento do serviço, com exceção daqueles oferecidos por meio de assinatura, e desde que isso esteja claro no contrato. A punição para a empresa que não obedecer às regras é multa que pode ser de 1% do faturamento bruto ou R$500 mil. Com o regime de urgência, o projeto pode ser votado a qualquer momento no plenário da Câmara, sem passar pela análise das comissões permanentes da Casa. Da Rádio Câmara, de Brasília, Antônio Vital.
11: Previdência.
14: Sérgio Brito, do PSD da Bahia, pede urgência na votação do projeto que regulamenta a aposentadoria especial dos agentes comunitários de saúde e dos agentes de combate às endemias. Ele lembra que a medida beneficia mais de 400 mil profissionais e reconhece o trabalho realizado para melhorar a atenção básica.
17: Esses profissionais estão todos os dias nas ruas, enfrentando sol, chuva, doenças e situações de risco para cuidar da saúde da nossa população. Eles são a porta de entrada do SUS e merecem reconhecimento. O projeto garante uma aposentadoria mais justa, aos 52 anos de idade para os homens e 50 anos para as mulheres, com pelo menos 20 anos de efetivo exercício na função, além de assegurar integralidade e paridade nos benefícios.
13: Sérgio Brito lembra ainda que o texto estabelece regras para os servidores que exerceram parte da carreira em outras atividades. Para ele, a proposta representa um ato de justiça e fortalece o SUS ao valorizar os profissionais responsáveis pela prevenção de doenças e pelo cuidado das famílias.
11: Agricultura.
14: governo federal editou uma medida provisória como parte do acordo com o Congresso e o setor agropecuário para buscar soluções para a dívida agrícola. A repórter Silvia Munhato traz mais informações sobre o texto enviado pelo Executivo.
18: A Câmara analisa a medida provisória que autoriza a criação de linhas de crédito rural para recomposição de dívidas de produtores rurais e cooperativas afetados por eventos climáticos adversos ou pela redução nos preços de comercialização de seus produtos. O texto é fruto de um acordo entre o governo, representantes do setor e parlamentares, anunciado pelo presidente da Câmara dos Deputados, Hugo Mota. O deputado Alceu Moreira, do MDB do Rio Grande do Sul, da Frente Parlamentar da Agropecuária, disse que o setor teve que ceder nas suas reivindicações, mas que o acordo foi bom, porque sinalizou para a criação de um fundo garantidor que poderá reduzir custos de forma mais permanente.
19: Porque o fundo garantidor reduz o risco de quem financia. Se nós tivermos outro problema climático, o fundo garantidor vai conseguir indenizar as lavouras pela perda, o que significa dizer que o seguro agrícola virá logo depois, será muito mais barato, porque ele terá menos risco de indenização pela incidência do prejuízo.
18: Segundo o governo, a medida provisória deverá permitir a renegociação de mais de 100 bilhões de reais em dívidas, com um impacto anual nas contas públicas inferior a 4 bilhões de reais. Para ter acesso aos benefícios, produtores rurais e cooperativas devem ter registrado entre 2019 e 2025 perdas em duas ou mais safras, que resultaram na redução de, no mínimo, 30% da renda bruta esperada. Os encargos financeiros ficarão entre 6% ao ano e 12% ao ano, dependendo do porte do produtor. O prazo de reembolso será de até 8 anos, com carência de 2 anos para o pagamento da primeira parcela do principal. A medida provisória ainda permite que os bancos prorroguem por até 30 dias o vencimento das operações de crédito de produtores que estavam adimplentes até o dia 14 de julho. Da Rádio Câmara de Brasília, Silvia Munhato.
20: Desenvolvimento Regional.
21: Projeto de Hildo Rocha, do MDB do Maranhão, obriga os estados e a União a informarem as câmaras de vereadores sobre a execução de obras e serviços nos municípios. Ele explica que a ideia é ampliar a transparência e permitir que os vereadores acompanhem investimentos feitos com recursos públicos.
22: O governo federal, eles têm executado obras diretamente nos estados e nos municípios. E os estados também. Tem estado que até reforma de praça fazem. Entretanto, os vereadores, eles não têm acesso a essas informações. A União chega lá, o governo federal, através de algum órgão do governo federal, executa a obra e o vereador fica sem saber o que é que está acontecendo ali. Da mesma forma, o governo do estado chega no município, executa a obra e faz o serviço. E os vereadores ficam sem saber.
14: Pelo texto, devem ser repassadas informações como valor da obra, fonte dos recursos, prazos e identificação do órgão executor ou da empresa contratada. Hildo Rocha acrescenta que a medida prevê punição para quem deixar de comunicar as ações ao Legislativo Municipal.
20: Educação.
21: Avança na Câmara projeto que prevê medidas para enfrentar os impactos climáticos nas escolas. A repórter Júlia Lopes traz mais informações sobre a proposta.
23: A Comissão de Educação da Câmara dos Deputados aprovou um projeto que estabelece diretrizes para reduzir os efeitos das mudanças climáticas no ambiente escolar, como ondas de calor e chuvas intensas. A proposta prevê ações de adaptação e educação ambiental nas unidades de ensino, além de medidas para garantir conforto térmico em salas de aulas e áreas comuns. Para a autora do projeto, deputada Sâmia Bonfim, do PSOL de São Paulo, adaptar as estruturas das escolas às mudanças climáticas é fundamental.
24: As escolas, elas precisam estar adaptadas para que o direito à educação seja assegurado, para que os alunos possam aprender e para que os trabalhadores da educação possam trabalhar, porque senão é inviável, é impossível. E aí o projeto propõe iniciativas e diretrizes para que haja mudança da estrutura, da arquitetura, instalação de ar-condicionados, ventiladores, arborização, ou seja, é uma meta mesmo, uma construção de escolas em que a infraestrutura considera as questões climáticas também.
23: No texto proposto pela relatora, deputada Silvia Cristina, do PP de Rondônia, haverá mudanças na Lei de Diretrizes e Bases da Educação para garantir que seja de responsabilidade do poder público realizar instalações escolares adequadas ao clima de acordo com cada região. Segundo a relatora, não é necessário alterar regras sobre o uso de recursos da educação. Ela explicou que os investimentos para a adaptação das escolas já podem ser feitos com base na legislação atual. Dados do Censo Escolar de 2023 mostram que apenas 3 em cada 10 salas de aula da rede pública têm climatização. Isso significa que cerca de 70% ainda não contam com esse tipo de estrutura. Na rede privada, o índice de salas climatizadas chega a 47%. Ainda segundo o levantamento, cerca de 7.500 escolas não têm acesso à água potável e mais de 3.200 não contam com nenhuma fonte de água. Da Rádio Câmara de Brasília, Júlia Lopes.
14: O projeto que propõe medidas para a redução dos efeitos climáticos nas escolas ainda será analisado pelas comissões de Desenvolvimento Urbano, Finanças e Tributação e Constituição e Justiça.
0: Saúde. A Câmara aprovou e já encaminhou ao Senado o projeto de Jorge Sola, do PT da Bahia, que permite a dispensa de licitação para aquisição pelo SUS de medicamentos da empresa brasileira de hemoderivados e biotecnologia, a Hemobras.
14: O deputado explica que a medida agiliza o acesso aos produtos, reduz entraves administrativos e fortalece a produção nacional. Jorge Sola acrescenta que a proposta garante o abastecimento do SUS e preserva o caráter público da produção desses medicamentos por meio da Hemobras.
2: É bom lembrar que a Hemobras produz hemoderivados a partir do plasma excedente coletado na rede de banco de sangue do SUS. E no Brasil, a nossa Constituição proíbe a comercialização do sangue e de todos os tecidos e órgãos. Então, não é possível uma empresa privada produzir hemoderivados no Brasil, porque sangue no Brasil não é mercadoria, sangue não pode gerar lucro. Por isso foi criada a Hemobras e por isso que a dispensa de licitação é extremamente coerente e necessária para o SUS.
0: Cultura. Comissão aprova projeto que limita a autoria de obras com uso de inteligência artificial. A repórter Sofia Peçanha tem os detalhes.
3: A Comissão de Ciência, Tecnologia e Inovação aprovou o projeto que estabelece que apenas pessoas físicas podem ser reconhecidas como autoras de obras literárias, artísticas ou científicas. A proposta, apresentada pelo deputado Jonas Donizete, do PSB de São Paulo, altera a Lei de Direitos Autorais. Na prática, o texto reforça que, mesmo quando há uso de ferramentas de inteligência artificial no processo de criação, a autoria só poderá ser atribuída a um indivíduo humano. Reforça que, mesmo quando há uso de ferramentas de inteligência artificial no processo de criação, a autoria só poderá ser atribuída

0: Já conteúdos gerados automaticamente sem participação criativa humana relevante não terão autoria reconhecida. Na justificativa da proposta, o autor esclarece que a criação intelectual é um ato profundamente humano, que reflete a individualidade, a personalidade e a criatividade do autor, atributos que sistemas de IA, por mais avançados que sejam, não possuem. O relator, o deputado Davi Soares, ressaltou que a medida pretende proteger os criadores e evitar impactos no mercado cultural, como a produção em massa de conteúdos automatizados e a concentração no setor devido ao rápido avanço tecnológico.
1: Entretanto, a velocidade da evolução desses sistemas, a massificação do uso, exige uma resposta legislativa mais rápida, sob pena de estar sendo criada uma insegurança no ambiente de trabalho de artistas para os negócios de editores.
0: Agora, o projeto que assegura a humanos os direitos autorais de obras produzidas com o uso de inteligência artificial segue para análise na Comissão de Cultura. Da Rádio Câmara de Brasília, Sofia Peçanha.
2: Justiça.
3: Paulo Soares, do Podemos de São Paulo, apresentou o projeto de lei que cria o crime de corrupção sistêmica na legislação brasileira. O texto prevê punições para agentes públicos envolvidos em esquemas ilegais de desvio de recursos do contribuinte.
4: É fundamental que a gente possa penalizar, criminalizar o que eu chamo de corrupção sistêmica, ou seja, incluir no Código Penal um dispositivo que possa colocar na cadeia para valer, desde o político, aquele com o mandato, até o seu assessor, que tenha participado de alguma maneira dos esquemas de corrupção. Ou seja, é o interlocutor que foi chamar um prefeito, um vereador, uma empresa terceirizada para fazer parte da esquema. Todos os agentes envolvidos nos esquemas de corrupção precisam ser penalizados e com cadeia. Inclusive, prevê penas pesadas, mais de 20 anos de prisão, no caso, por exemplo, de políticos com mandato.
5: Paulo Soares explica que o projeto amplia a responsabilização de todos os envolvidos em esquemas de corrupção e prevê penas mais rigorosas para esses crimes. Ele afirma que a proposta fortalece o combate à corrupção e aumenta a transparência na administração pública.
2: Segurança Pública.
3: A Câmara aprovou a oferta de canais de atendimento permanentes para mulheres vítimas de violência. A repórter Paula Bittar acompanhou a votação.
6: A Comissão de Constituição e Justiça da Câmara aprovou um projeto que determina a oferta permanente e gratuita de canais telefônicos e virtuais de atendimento para mulheres em situação de violência doméstica e familiar. O texto aprovado prevê que esses canais funcionem 24 horas por dia, todos os dias da semana, com profissionais capacitados para receber notícias de infrações penais, orientar as vítimas e encaminhá-las à rede de apoio. A proposta também estabelece que deverão ser elaborados relatórios mensais a partir dos dados coletados para subsidiar políticas públicas. A relatora do projeto na comissão, deputada Lídice da Mata, do PSB da Bahia, comentou a importância de reforçar a legislação de combate à violência contra mulheres.
7: Muitas vezes o primeiro pedido de ajuda acontece por telefone ou pela internet. Garantir que esses canais funcionem 24 horas por dia, todos os dias, de forma ininterrupta, faz com que a garantia, a proteção à mulher, ela possa ser efetiva. Que esses profissionais que funcionam nesses serviços sejam profissionais capacitados, significa ampliar o acesso à proteção e salvar vidas. Fortalecer a Lei Maria da Penha é reafirmar que o Estado não pode tolerar nenhuma forma de violência contra a mulher.
6: A proposta que determina a oferta permanente e gratuita de canais telefônicos e virtuais de atendimento para mulheres em situação de violência doméstica e familiar já pode seguir para o Senado, a menos que haja recurso para análise pelo plenário da Câmara. Da Rádio Câmara de Brasília, Paula Bittar.
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0: Eimon, do PT do Rio de Janeiro, apresentou projeto que obriga síndicos de condomínios a comunicar às autoridades casos de suspeita de violência contra mulheres, crianças, idosos e animais. O objetivo é ampliar o enfrentamento da violência nos espaços residenciais.
1: Nos condomínios, muitas vezes, a gente tem aquela expressão: em briga de marido e mulher, ninguém mete a colher. A gente se posiciona sim. Então, esse nosso projeto diz que, em caso de suspeita de violência contra mulheres nos condomínios, contra pessoas idosas nos condomínios, contra crianças nos condomínios e também violência contra animais, portanto, a violência pet, os síndicos desses condomínios, eles têm a obrigação de se reportar às autoridades para que as investigações sejam feitas para a gente barrar esta violência.
2: Raymond argumenta que o projeto não transforma o síndico em agente policial, mas atribui a ele a responsabilidade de proteger os condôminos. Para o deputado, a medida facilita a atuação de órgãos de proteção, como conselhos tutelares, delegacias especializadas e serviços de assistência social.
0: Termina agora o jornal Câmara dos Deputados, produzido pela Rádio Câmara, com trabalhos técnicos de Everson Nani e apresentação de Luciana Vieira e José Carlos Andrade. Uma ótima noite para você.
2: A Voz do Brasil está de volta na segunda-feira. Uma boa noite e um bom fim de semana.
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3: 22 horas e 3 minutos.
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5: Olá, seja muito bem-vindo ao nosso Moment Love. Eu sou Kleber Salles. Estamos no ar com mais uma edição deste que é o programa mais especial, né? Um programa que fala de amor, as canções românticas que todos nós gostamos, né? Reunidas aqui no nosso Moment Love nessas próximas duas horas. Hoje, sexta-feira, 24 de julho de 2026. Chega mais perto do rádio e venha curtir o nosso programa. Para começar muito bem, tem o som de Celine Dion e

Breakthrough aqui no nosso Moment Love com Falling For You. Teve Kelly Smith antes também aqui no Moment Love com Nossa Conversa. As mais belas canções de amor, as mais belas melodias você ouve aqui no nosso Moment Love. Lembrando que o nosso programa tem o quadro Love in Words, que é a nossa tradução na segunda hora do programa de hoje, né? Agora tem Angel in My Heart com Hearsay.

0: Marcelo Augusto, Um Bom Perdedor. Dos cantores mais românticos do Brasil, marcando presença aqui no nosso programa desta sexta. Daqui a pouco a gente volta. Fique ligado, hein?
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7: 22 horas e 36 minutos.
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0: Agora no nosso Moment Love, abrimos o segundo bloco com Carly Pearce, Nest Girl. Ótima sexta-feira para você.

Bob Vinton no nosso Moment to Love. Sia Lead With A Kiss. Música que foi inspiração aí para aquele clássico do Luan e Vanessa, né? Quatro Semanas de Amor, aqui no Moment Love. Agora tá chegando Sandy e Thiago York.

0: Fred Mercury e Montserrat Caballé. How Can I Go On? Verdadeiro clássico do ano de 1989. Daqui a pouco a gente volta com mais canções especiais na sua sexta-feira. Já já tem a tradução também para você com Paulinha Esteves.
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4: 23 horas e 10 minutos.
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6: E agora, o quadro Love in Words, Paulinho Esteves, chegando com a tradução de Michael Bolton, We a Man Loves a Woman.
5: Canções que cruzaram o mundo, traduzidas para tocar sua alma. Está no ar, Love in Words, aqui no Moment Love. No Moment Love. 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

new edition. Is This the End? Demais, hein? Clássico do ano de 1984, aqui no Moment Love. De 84, agora vamos para o ano de 1997. Tema da novela Por Amor, o som de Fábio Júnior. Só você.

0: We Are Ava com Ocean no Moment Love. Deixando mais uma sequência para você.
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7: 23 horas e 40 minutos.
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0: Seguimos juntos aqui no Moment Love com o som de Julia B, Depois do Universo.

O som de Cássia Eller, O Segundo Sol, música de Nando Reis, aqui no nosso Moment Love. Teve Diana Ross e Lionel Rich com Endless Love, um dueto clássico também, né? E agora, todo o sentimento, a poesia feita em um momento de dor, né? Mas que é inesquecível, e a gente curte agora o som de Eric Clapton, Tears in Heaven.

0: Love, Love by Grace, Lara Fabian, música que marcou o ano 2000, né? Grande sucesso que até hoje está eternizada aí nos nossos corações, hein? Encerrando a edição de hoje do nosso Moment Love. Eu sou Kleber Salles, estou de volta na segunda-feira com mais uma edição. Grande abraço e um excelente final de semana.
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2: Meia-noite e 13 minutos.

Bom dia, lindona! Ô, amigão, como é que tá? Tudo beleza? Obrigado pelo carinho, prazer é todo meu, sou o Joel Cabral. A partir de agora, a festa tá começando. Você tá no trabalho? Tá em casa de boa descansando? Você tá viajando, é? Obrigado pela carona, é! Quero ser participando desde já, tá? No arroba Joel Cabral Voz. Eu quero saber de onde você tá me ouvindo. Você me conta, qual cidade você tá? Isso, vai lá no meu Instagram, no arroba Joel Cabral Voz, e me manda mensagem dizendo, tá? E claro, depois eu te mando um abraço aqui, tá? Tá só começando o nosso Madrugada, vem comigo aqui, ó! Madrugada com você. O primeiro a chegar é o Felipe Araújo, mentira que virou paixão, que modão, gente! Terminou bem, né?

Costela no Madrugada. É que eu não te esqueci, sabe? Antes, João Pedro e Cristiano, Amor Verdadeiro. E Maurício e Eduardo, Solteira no Mundo. Continua aqui, vem comigo. Após o intervalo, se prepare para cantar juntinho com Hugo e Thiago. Vai.

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7: Meia-noite e 47 minutos.

0: de Sorocaba chegando, com Passando a Porteira. Que momento especial vivido pra quem tá chegando, né? Ó, que história.
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Na sua madrugada, César Menotti e Fabiano, os corações não são iguais. Ufa! Antes, Guilherme, Benuto e Panda, eu duvido. Yasmin Santos com É Minha Vida e Fernanda e Sorocaba, Passando a Porteira. Continua aqui pra você no

sabadão! Madrugada tá bom, hein? Leandro, Romário, Ícaro e o Gilmar fechando a primeira hora. Corações Egoístas! Antes, Henrique e Juliano, Paraíso em Casa. E PPA com Diego e Vitor Hugo. Carmé de Chocolate! Já, já tem mais uma hora aqui na madruga, tá? Tá só começando, senhor. Lá vem! Jadson, até o Matheus e Cristiano com Bruno e Marrone, hein?

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3: Você sabe quando surgiu o primeiro videogame? O estudante americano Steve Russell criou em 1962 o primeiro jogo eletrônico para computadores. Mas o primeiro videogame doméstico surgiu nos Estados Unidos 10 anos depois com o nome de Odyssey. A empresa Atari lançou seu aparelho para videogames em 1973.
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11: 1 hora e 20 minutos.

legal que você continua com a gente, hein? Ó! Simone Mendes chegando com essa história. Meu pra sempre não era meu. Eita!

com você, Israel e Rodolfo. Que história é essa, gente? Chegou o áudio e aí depois não deu pra ouvir. Que coisa, que loucura. Antes, Rio Negro e Solimões com Country Beat apaixona muita gente. Você ouviu Traia Véia com Gustavo Lima, Equivocada? E ainda Simone Mendes, Meu Pra Sempre Não Era Meu. Continua aqui. Bom dia. Ó, ó.

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madrugada, tocando Matheus e Cauã e Lauana Prado, admita, senhor. Antes, Matheus e Cristiano e Bruno e Marrone, Guarda-Chuva. E ainda João Lucas Freitas com Kleber e Cauã, Preso ao Seu Beijo. Daqui a pouquinho tem mais. Você tá gostando, é? Sério? Então não sai daí que lá vem Luan Pereira com Gustavo Mioto, o João Neto e o Frederico com Eduardo Costa, até a Ana Castela, hein?

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5: 1 hora e 50 minutos.
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7: Marcos e Belucci chegando com o Discordo.

0: No Madrugada, Maiara e Maraíza com Marília Mendonça, não sei o que lá. Antes, PPA com Diego e Vitor Hugo, Carmé de Chocolate. Se ouviu Emílio e Eduardo com Vendaval de Ilusões e ainda Marcos e Belucci, Discordo. Vem cá junto no sábado. Ó, ó. 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
1: Quando Guilherme Mendonça aqui, ó.

madrugada boa, Ana Castela aqui no Sabadão. É que eu não te esqueci, sabe? Fechando essa hora. Antes, João Neto e Frederico com Eduardo Costa, Nega Véia. E ainda Ed Brito e Samuel, Romance Rosa. E o intervalo é rápido demais, vai começar mais uma horinha aqui, tá? Muita moda que você gosta, se prepare. Lá vem o Ralph, vai ter o Jade e o Jadson, o Daniel com o Gian e Giovanni. Até a Yasmin Santos com a cara do sábado, ó.

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3: Você sabe como surgiu a bússola? O povo árabe inventou a bússola para poder se orientar no meio do deserto, onde as pedras e a areia confundem o viajante. Tempestades de areia dificultavam também a análise do céu. Os árabes tiveram uma fase de expansão na Idade Média e levaram estas e outras invenções para a Ásia. Os chineses, por sua vez, transmitiram o conhecimento da bússola para os europeus.

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2: 2 horas e 22 minutos.

muito bom dia! Você tá bem, lindona? E aí, amigão, você também, né? Que legal! Mais uma hora aqui no Madrugada tá começando! Ah, eu quero mandar um abraço super especial pra essa moçada que tá passando lá no meu Instagram, no arroba Joel Cabral Voz. Ô, Juliana, obrigado pela sua participação, viu? A Jarlene passou por lá também. Quem mais? Ô, Adriana, obrigado, viu? A Cláudia também passou por lá, a Karina, a Kênia, todo mundo passando no arroba Joel Cabral Voz e me contando de onde tá me ouvindo. Eu gosto demais quando você faz isso. Você quer passar lá também? É? É fácil. Arroba Joel Cabral Voz. É assim que você me encontra no Instagram. Combinado? Tô te esperando lá, hein? Bora começar essa hora? Vem! Madrugada com você. Yasmin Santos com essa regravação. Sábado! É hoje, né?

0: Céu com Jean e Giovanni. Muda, é, modão! Antes teve Emílio e Eduardo, Barulho da Buzina. Marcos e Belucci com Papo de Alma. E Yasmin Santos com Sábado. Aqui, continua, ó. Madrugada com você.
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Madrugada Band, mais Júnior Marques cantando Ilusão de Amor. Antes, Ralph, Travesseiros Esquecidos. E ainda Maurício e Eduardo, Solteira no Mundo. Rapidão, a gente volta, hein? Você tá gostando, é? Ah, você é a melhor companhia, na verdade. Ah, como eu gosto. Daqui a pouquinho, se prepare, lá vem Zé Neto e Cristiano. Você vai cantar com Fernando e Sorocaba. Até com Hugo e Guilherme e Jorge Matheus.

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8: Você sabia que o porco espinho costuma ter uma média de 32 mil espinhos sob seu pelo?
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4: 2:58. 2:58.
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6: Bruno Marrone, com essa versão, não posso evitar. Que história. Bom dia.

verdade, amor, você quer viver, é? A base é confiança e os dois quererem ao mesmo tempo. Pronto, respeito mútuo. Antes, Rio Negro e Solimões e Country Beat apaixona muita gente. Hugo e Guilherme com o Jorge Matheus, meu número, e ainda Bruno e Marrone. Não posso evitar. Continua aqui, ó.

madrugada boa demais, tocando Tchonzinho e Alessandro com de Paulo e Paulinho, Amor de Trem, fechando essa hora. Antes, Zé Neto e Cristiano, uai! Os Bonifácios cantaram anteriormente com a Thaíra e Alexandre. Deus me deu esse lugar! Daqui a pouquinho tem mais uma hora, se prepare, você vai cantar com Eduardo Costa, Daniel e Bruno Marrone, vai ter Maiara e Maraísa, até Guilherme Benu.

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5: 3 horas e 29 minutos.
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Mário Maraíza abrindo essa hora. Saudade do tipo que te incomoda. Tem que resolver essa situação, né? Passar pra frente, próxima fase.

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madrugada, Guilherme Benuto, sujeito homem. Ah, que avatar é esse? Tem que ser sim, valorizar sempre. Rio Negro e Solimões, antes com Emílio e Eduardo, sonhando com você. Diego e Vitor Hugo e Matheus e Cauã, até falar chega. E Maiara e Maraíza, saudade do tipo. Segue aqui no Sabadão, ó.

0: Madrugada, Eduardo Costa, só o tempo vai dizer. Antes, Leandro e Romário e Ícaro e o Gilmar, Corações Egoístas. E Daniel e Bruno e Marrone, Com Qual Carícia? Ó, daqui a pouquinho a gente já volta, hein? Você tá gostando de passar essa madrugada com a gente, é? Eu mais ainda. Ô, companhia boa, sou! Ah, daqui a pouquinho se prepare pra ouvir Henrique e Juliano, Cleiton e Camargo, o Luan Santana.
1: Mas

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3: Você sabia que a coruja gira a cabeça 3/4 da rotação total e pisca somente um olho, tornando-se uma fera quando o assunto é paquera?
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2: 4 horas e 1 minuto.
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2: Marcos e Belucci chegando com o João Gomes. Saudade digitando, ó.

Santana, Deus é muito bom, como é. Antes, João Pedro e Cristiano acordou namorando. Amado Batista com o Jorge, Meu Ex-Amor. E abrimos com Marcos e Belucci, João Gomes, Saudade digitando. Vem cá junto, tá? Continuando o sabadão, ó.

0: Kleber e Cauã, mil adjetivos, que tantão, muitos, hein? Antes você ouviu Henrique e Juliano, Arranhão e os Bonifácios com a Thaíra e Alexandre. Deus me deu esse lugar, bora de saudade? Sim, já após o intervalo, tem aquela viagem especial no mundo da música sertaneja e você é o meu convidado. Combinado, lindona? Certo, amigão? Então não sai daí, é VaptVupt, segura!
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7: 4 horas e 32 minutos.

0: Bom dia, tudo bem por aí? Tá começando a última hora do Madrugada, já sabe, aquela saudade gostosa de ouvir anos 90, 2000, e você é o meu convidado todo especial, tá, amigão? Você também, lindona, vem junto que tá começando o Arquivão do Madrugada.
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0: Zezé de Camargo e Luciano, ei, saudade bandida, 1993, que modão, gente.

0: Madrugada, Bruno e Marrone, não vê que te amo, é 1994. Antes, você ouviu o Chitãozinho e Chororó, te esquecer, impossível, tá? O Amado Batista cantou Folha Seca e abrimos com a Saudade Bandida do Zezé e do Luciano. Vem junto, continua.
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0: Há 22 anos, essa viagem no túnel do tempo com Gian Giovanni. Quem será? Ó.

0: Linhas, Wilson e Soraya, tudo isso é após o intervalo. Pode ser? Então não sai daí, é rapidinho. Até já!
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10: 5 horas e 5 minutos.

0: Amor, eu gostaria de saber se foi mesmo você que mudou minha amizade. 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

Barreirito, muito bem no Madrugada, que modão de saudade. O cantor das andorinhas. Teve o milionário José Rico antes com a solidão, né? O Felipe e o Falcão com Hoje Não É Nosso Dia. E abrimos com o João Mineiro e Marciano. Vem comigo aqui, vem. Bom sábado. Madrugada com você. Leandro e Leonardo. Aqueles olhos. Uau! Que moda!

0: No Madrugada Wilson e Soraya. Mais uma noite sem você não dá. Teve o Rony Mota antes com Zezé e Luciano. Já sou quase o homem. As mineirinhas cantaram assim: você vai me perder. E abrimos com o Leandro e Leonardo. Obrigado pelo carinho, valeu demais no sabadão. Amanhã, meia-noite de domingo, eu tô aqui de volta com muito mais moda. Tá bom, lindona? Certo, amigão? Ótimo sábado. Até lá, tchau.
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8: 5 horas e 37 minutos.

0: vai começar.
1: Eia, chegamos sim, olha só quanta alegria, o povo tudo esperando. Fala, Fabinho, alô pessoal de Atibaia, Bragança Paulista, ei, bom Jesus, alô pessoal de Cruzeiro do Iguaçu, Paraná, bom também. Gente, vamos abrir o programa com o Tião Carreira e Pardinho já? Ah, meu povão brasileiro, a mão do tempo, essa moda eu gosto demais.

Milionário José Rico. Pro povo da estrada, o sonho de um caminhoneiro. Essa moda sempre fica mais bonita cada vez que passa, né? E agora tá chegando Gilberto e Gilmar. O Assino com X. Aqui nós toca as modas véia, porque as véia tá na moda.

0: João Paulo e Daniel, opa, no mesmo lugar. Lembra da música do João Mineiro Marciano, essa moda? Lá da década de 80, né? Rapaz do céu, nesse tempo eu tava no Paraná ainda, né? Ei, povão do Paraná, um braço grande, Paraguai, Bolívia, Chile, Uruguai, Argentina também, obrigado. Pessoal das divisas também aí, muito obrigado pelo carinho de todos vocês aí, viu? Ô, São Paulo, Rio de Janeiro, Minas, Bahia, povão do Goiás também, obrigado. Alô, Mato Grosso do Sul.
1: 5:50.
2: 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Tudo.

mandar uma latina pra chacoalhar mesmo a espuma da cerveja, a música do Jean Giovanni, né? Ei, o povo fica doido. Agora tá chegando mais uma, César Minotti Fabiano, é o bandido do amor. Se me

0: Alô, gente bonita, gente bacana, Marcelo Teodoro no pedaço. E a minha música nova, Motel Casa, com a participação especial de Marcos Paulo e Marcelo, também toca aqui no Rancho do Cavalo Velho, o maior programa de moda sertaneja do mundo.
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2: O Ministério Público Brasileiro lançou o projeto Chama o VAR. A iniciativa foi desenvolvida pelos Ministérios Públicos da Bahia e de Minas Gerais. O objetivo é fortalecer a atuação dos promotores de justiça na fiscalização das condicionalidades do valor aluno ano resultado, o VAR. O recurso é uma complementação da União ao Fundeb. O repasse é destinado às redes públicas de ensino que avançam na qualidade da educação, na redução das desigualdades e na gestão educacional. Durante o lançamento, nesta quarta-feira em Salvador, foi apresentada a proposta de adesão dos Ministérios Públicos de todo o país ao projeto. O promotor de justiça e coordenador do Centro de Apoio Operacional de Defesa da Educação do MP Baiano, Adriano Marques, concedeu uma entrevista explicando que a iniciativa pretende apoiar os municípios no cumprimento das exigências para receber os recursos. Doutor Adriano.

0: Adriano, qual é o principal objetivo do projeto Chama o VAR e como ele vai ajudar os municípios a cumprir as exigências para receber esses recursos?
1: O principal objetivo do projeto Chama o VAR é auxiliar os municípios no cumprimento das condicionalidades para receber essa complementação do Fundeb. São cinco condicionalidades e a gente está instrumentalizando todos os promotores de justiça no sentido de que ele participe junto com o gestor numa solução estrutural para o cumprimento dessas condicionalidades. Não se trata apenas de fiscalizar nem de apontar o dedo. O Ministério Público quer ajudar os municípios a construir estratégias para solucionar problemas históricos na educação. Observe que a condicionalidade 3 do VAR, a diminuição das desigualdades nas escolas públicas. Então, isso demanda uma política pública, demanda uma estratégia, uma solução estrutural. E é isso que a gente vai auxiliar os promotores, vai encaminhar instrumentos técnicos necessários para que cada município, para que cada estado consiga criar soluções para esses problemas. Especificamente nessa condicionalidade 3, que é a mais descumprida, nós podemos fortalecer estratégias de letramento racial, auxiliar que o município responda de uma forma mais correta ao censo escolar, principalmente no que se diz respeito ao critério de raça. Temos muito trabalho a fazer, muitas estratégias para construir com o município. O mais importante é colocar o Ministério Público nesse cenário, não só para apontar os problemas, mas para encontrar soluções.
0: Certo, doutor. Qual é o cenário dos municípios baianos? Todos os municípios estão recebendo esse recurso? Se não, o que está faltando para que eles recebam?
1: Na Bahia, temos 173 municípios que ainda não estão habilitados no VAR. Desses 173 municípios, a maior causa de não recebimento desse recurso é o não cumprimento da condicionalidade 3, que é a condicionalidade da melhoria na igualdade de acesso às escolas, e isso passa por uma questão de enfrentamento a questões raciais, preconceitos, falta de acesso. A gente sabe que a população da Bahia, por exemplo, em sua grande maioria, é uma população negra. Então, por que essa população não está tendo acesso à educação? O que é que a gente precisa fazer? Ou então, por que essa população que faz parte já do nosso cotidiano nas escolas públicas não se reconhecem como pessoas pretas, pardas? A gente precisa entender esse cenário e, quando o Ministério Público dá as mãos aos gestores para encontrar soluções para esses problemas, a gente sai um pouco dos nossos gabinetes, da inércia da estrutura judicial e parte para o enfrentamento realmente de estratégias para melhorar a política pública. Então, isso eu acho é uma movimentação interessante do promotor de justiça, que é ir ao encontro do cidadão, ir ao encontro dos problemas e perceber quais são as soluções possíveis para o gestor.
0: Perfeito. Doutor Adriano, além de garantir mais recursos para a educação, de que forma o cumprimento das condicionalidades do VAR pode melhorar a qualidade do ensino e reduzir as desigualdades educacionais?
1: A garantia do recurso é um plus para a educação nesse sentido, porque quando a gente resolve esses problemas impostos nas condicionalidades do VAR, a gente já alcança uma melhoria educacional, a gente já melhora o acesso, a gente já diminui desigualdades, a gente melhora resultados no Saeb, a gente escolhe o diretor mais qualificado, a gente consegue implementar da melhor forma um recurso do Estado através do ICMS Educação. Todas essas condicionalidades, quando cumpridas, já vão melhorar inexoravelmente a qualidade da educação no Estado da Bahia e em qualquer outro estado que cumpra as condicionalidades do VAR. O plus é receber mais recurso por cumprir essas condicionalidades. Esse não é um projeto de ganha e perde, é um projeto de ganha e ganha. Tudo que a gente faz há um ganho para a educação e é isso que a gente quer espalhar por todo o Brasil, em cada Ministério Público, em cada município, em todos os estados, para que a gente tenha realmente no nosso país uma educação de qualidade, uma educação para todos.
0: Esse foi o promotor de justiça e coordenador do Centro de Apoio Operacional de Defesa da Educação do MP Baiano, Adriano Marques. Em todo o Brasil, mais de 3 mil municípios já estão habilitados ao recebimento do VAR. Outros 2.500 ainda não cumprem todos os requisitos legais. Segundo o MP, é necessário garantir a participação mínima de 80% dos estudantes nas avaliações do SAEB, que é o Sistema de Avaliação da Educação Básica do Governo Federal. Também devem implementar o regime de colaboração entre estados e municípios e alinhar os referenciais curriculares à Base Nacional Comum Curricular. A iniciativa também pretende fortalecer políticas públicas capazes de melhorar a qualidade da educação básica e assegurar mais oportunidades para os estudantes. 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
1: 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Alô, alô!

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1: 6:15.
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3: O trem da vida. A vida é mais ou menos como uma viagem de trem, com estações e mudanças de direção. Algumas podem ser acidentais, boas surpresas em alguns casos ou profundas dores em outros. Quando nascemos, subimos no trem e encontramos os nossos pais. Acreditamos que eles irão viajar sempre com a gente, mas eles irão descer em alguma estação, nos deixando continuar a viagem. E de repente vamos nos encontrar sem eles e sem o seu insubstituível amor. Mas outras pessoas também serão especiais e significativas e irão subir no trem da nossa vida. Os nossos irmãos, amigos e, a um certo ponto, o amor da nossa vida. Muitos, quando descem, deixam um vazio permanente, outros inobservados. É curioso ver como alguns passageiros, até mesmo os nossos familiares, estejam em vagões diferentes dos nossos. Durante toda a viagem, ficamos separados sem nenhum tipo de contato ou comunicação. Mas, na verdade, nada nos impede de nos vermos se tivermos vontade. E a viagem continua, cheia de desafios, sonhos, fantasias, joias, dores, esperas e adeus. Tentamos ter um bom relacionamento com todos os passageiros, procurando em cada um deles o que tem de melhor para oferecer. A um certo ponto, ao longo do caminho, podem hesitar e provavelmente teremos que entendê-los. Mas lembre-se que nós também muitas vezes hesitamos e precisamos que alguém nos entenda. O grande mistério para todos é que nunca saberemos em qual estação teremos que descer. E nem onde os nossos companheiros de viagem ou a pessoa sentada do nosso lado irão descer. Às vezes penso no momento no qual terei que descer do trem. Terei saudade de casa? Terei que me separar dos amigos, conhecidos durante a viagem e será doloroso. Deixarei que os meus filhos fiquem sozinhos e será realmente muito triste. Mas me agarro à esperança que a um certo ponto vou ter a emoção de vê-los chegar na estação principal. Com uma bagagem que não tinham quando começaram a sua viagem. Isso me deixará feliz, pois irei pensar que colaborei para o seu crescimento e para que ficassem no trem até a estação final. Amigos, temos que fazer com que a nossa viagem de trem tenha um sentido que vale a pena. Vivamos em um modo que, quando chegará o nosso momento de descer do trem, o nosso lugar vazio deixe boas recordações àqueles que irão continuar a viajar no trem da vida.
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2: 6:20.
3: Carmen Silva gravou, Chitãozinho, grandes duplas lá na década de 90, né? E depois tem a outra do Joel Marques, Gaúcho ou Sou. É porque ele tá passeando pelo sul, ele vai ouvir em algum lugar, hein?

0: Ei, Joel Marques Gaúcho, eu sou. Ele fez muita música pra cidade dele, Lagoa Vermelha, pro estado do sul, né, o estado Rio Grande do Sul. Grandes canções do Joel Marques. Sempre teve um carinho grande, apesar dele morar hoje em Minas Gerais, na divisa com São Paulo, mas ele tem um carinho muito grande pelo sul, que é a sua terra, Lagoa Vermelha. Agora tá chegando também a Novinha Guiar. Vendi os boi pra comemorar o aniversário de todo mundo.
1: Gente,

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1: As projeções sobre uma maior intensidade do fenômeno climático El Niño nos próximos meses colocam a sociedade em alerta em diversas frentes. Uma delas é naturalmente a das pessoas que vivem e trabalham no campo. As preocupações são variadas em relação às lavouras e à criação de animais, por exemplo, conforme indicam especialistas. O El Niño é marcado pelo aquecimento das águas do Oceano Pacífico, o que muda o ritmo de chuvas e temperaturas de todas as partes do planeta. A partir deste cenário, as consequências para as regiões agrícolas no Brasil são distintas, como ressalta o engenheiro agrônomo Carlos Diego, que é especialista em nutrição de plantas da Satis, empresa de nutrição vegetal para diversas culturas.
2: Na região sul do país, o que a gente observa é que pode ter uma incidência maior de doenças. E aí tem que ter um monitoramento mais frequente na lavoura para identificar e então conseguir posicionar de forma correta os produtos, fungicidas, né, para então realizar o controle de forma adequada. Já na região norte, nordeste, como vai ter uma redução na precipitação, pode haver uma redução na precipitação, aí o produtor ele tem que estar atento ao momento de semeadura, né? Sempre semear naquela fase onde que vai ter maior precipitação, porque precisa de água no solo para a semente germinar e iniciar seus processos, né, fisiológicos. Então, o produtor tem que estar atento a esse monitoramento que são feitos por estações meteorológicas para ele então decidir qual que é o momento correto de semeadura.
1: O especialista da Satis também sugere cuidados a serem adotados pelos produtores diante deste cenário de El Niño.
2: Bom, o que ele pode adotar? Primeiro, escolher variedades, né, materiais genéticos que são adaptados a cada região, para aquela condição de clima. E também fazer a semeadura na janela correta, para ele conseguir ter uma boa disponibilidade de água no solo. Boa cobertura, né, de solo com palhada. Essa cobertura reduz a evaporação da água, né, para a atmosfera, vai perder menos água para a atmosfera. Você também consegue manter, né, melhora a CTC, né, ao longo do tempo, essa palhada do solo, isso retém mais nutrientes, isso é favorável para a planta também, os processos fisiológicos dela.
1: Ainda de acordo com o que ressalta Carlos Diego, o monitoramento climático é uma iniciativa que pode ser fundamental no planejamento dos cuidados relacionados à lavoura. Através destas informações e modelos matemáticos, é possível identificar, por exemplo, qual é o melhor momento de plantio, como reforça o engenheiro agrônomo. Agência Rádio Web, produção e reportagem, Diego Abreão.
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8: 6 horas e 41 minutos.
9: Olha, o bailão não para, rapaz. Deixa eu mandar um abração aqui pros ouvintes que estão pedindo o nosso Instagram para ver as reportagens da semana. É cavalovelho.sertanejo. cavalovelho.sertanejo no Instagram. Segue nós, vai lá. Agora tem Elisângela Dias. Me sorte que eu quero beber.

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E se de dia a gente briga, é mal menos desse jeito. E você quer tocar aqui no rancho, entre em contato com nós aí no Cavalo Véio Pô no Sertanejo no Instagram, ou lá no sonjetteproduções.com.br, lá no Facebook, né, no Instagram também. Chama nós aí que você toca aqui no programa.

0: se beber não dirija, viu? Não vou fazer fiasco aí, viu? Fazer fusarqueira, coisa errada, viu? Tchau, pessoal!
1: 6:54.
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3: Fuja da farinha. Uma pessoa que está buscando uma alimentação mais saudável deve evitar produtos com farinha refinada, como massas, bolos, biscoitos e alimentos processados, ricos em gordura e açúcar, como pipoca de micro-ondas, sopas prontas cremosas, preparações congeladas, batatas chips e salgadinhos. Também vale caprichar em ervas aromáticas para temperar a comida, como alho, cebola, salsa, cebolinha, manjericão, alecrim, louro, orégano, sálvia, curry, açafrão e coentro.
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4: Faça lista de compras. 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

0: pelo que se vê, o ser humano está se distanciando de Deus e isso os torna frios. Pois se os seres humanos acreditassem no Deus verdadeiro, não haveria tanto desrespeito no mundo. Por isso, queridos ouvintes, é que hoje ousamos falar de um tema muito importante para as nossas vidas, os valores humanos, por causa de tantos abusos que existem na atual sociedade.
1: Esse programa traz uma grande reflexão para as nossas instituições, como nossas famílias, associações, igrejas, entre outras. Mas o que são esses valores humanos? Muitos dizem defender a vida, as pessoas, os seres humanos, mas são a favor da maioridade penal, ao invés de lutar por justiça e igualdade em todos os aspectos da vida em sociedade, de forma que todos tenham seus direitos respeitados, vida digna, vida em abundância.
0: Muitos falam de respeito, mas furam a fila do banco deixando quem estava lá há mais tempo para trás. Dizem que são a favor da justiça, mas cometem injustiça na própria família. Mas, na verdade, o que são valores humanos?

0: Acabamos de ouvir O Filho do Dono com Flávio José, O Que É O Que É com Gonzaguinha, O Homem de Nazaré com Antônio Marcos. Valores são um conjunto de características de uma determinada pessoa ou organização que determinam a forma como a pessoa ou organização se comportam e interagem com outros indivíduos e com o meio ambiente. A palavra valor pode significar merecimento, talento, reputação, coragem e valentia.
1: Assim, podemos afirmar que os valores humanos são valores morais que afetam a conduta das pessoas. Esses valores morais podem também ser considerados valores sociais e éticos e constituem um conjunto de regras estabelecidas para uma convivência saudável dentro de uma sociedade.
0: Alguns autores afirmam que nos dias de hoje a maior crise que o ser humano pode enfrentar e que estamos enfrentando é uma crise de valores, pois essa crise vai afetar a humanidade, que passa a viver de forma mais egoísta, cruel e violenta.
1: Assim, é necessário enfatizar a importância de bons exemplos na sociedade, pois a transmissão de importantes valores humanos consiste na base de um futuro mais pacífico e sustentável.
0: É importante que os pais ensinem valores de respeito, solidariedade para os filhos, pois nos dias atuais ninguém valoriza ninguém. O que vale nesse momento é o dinheiro, e isto gera uma crise de amor próprio e amor pelo semelhante. No entanto, a sociedade a cada dia se torna mais egoísta e concentrada no seu próprio ser, enquanto a mídia passa valores que beneficia a classe rica. O pobre vive atolado no mar de lama e sendo vítima de um sistema corrupto, partidário e antiético.
1: Portanto, queridos ouvintes, vamos confiar no nosso ego, vamos nos valorizar apesar da nossa fraqueza, vamos viver com dignidade.

0: Ganz Mars.
1: Acabamos de ouvir, depois de nós, com Engenheiro do Havaí, Criminalidade com Edson Gomes. Vamos definir cada valor. Valores morais são os conceitos, juízos e pensamentos que são considerados certos ou errados por determinada pessoa na sociedade.
2: Normalmente, os valores morais começam a ser transmitidos para as pessoas nos seus primeiros anos de vida, através do convívio familiar. Com o passar do tempo, esse indivíduo vai aperfeiçoando seus valores a partir de observações e experiências obtidas na vida social.
1: Os valores morais são variáveis, ou seja, podem divergir entre sociedades ou grupos sociais diferentes. Por exemplo, para um grupo de indivíduos, uma ação pode ser considerada correta, enquanto que para outros, esta mesma atitude é repudiada e tida como errada ou imoral.
2: Descubra mais sobre o significado de valores. Os valores morais são baseados na cultura, na tradição, no cotidiano e na educação de determinado povo. No entanto, existem alguns valores que são apresentados como universais, presentes em quase todas as sociedades do mundo, como o princípio da liberdade, por exemplo. Alguns desses valores são tão primordiais que estão previstos na Declaração Universal dos Direitos Humanos.
1: A consciência de que o respeito ao próximo deve ser um imperativo no convívio social pode ajudar a evitar uma das consequências mais desagradáveis e negativas que o conflito de diferentes valores morais pode provocar: a discriminação e o

0: Acabamos de ouvir De Mala e Cuia com Flávio José, Foi Deus Quem Fez Você com Amelinha, Obras do Poeta com Chitãozinho Chororó. Valores morais e sociais. Na vida em sociedade, os valores morais são essenciais, pois ditam o comportamento, a forma de interação entre os membros daquele grupo e a ordem do cotidiano social.
1: Os valores sociais estão focados no desenvolvimento da cidadania a partir de contribuições que ajudem a melhorar a vida em sociedade.
0: Valores morais e éticos. Partindo do conceito da ética, os valores éticos são princípios que não se limitam apenas às normas, costumes e tradições culturais de uma sociedade, mas também procuram se focar nas características compreendidas como essenciais para o melhor modo de viver ou agir em sociedade de modo

0: Acabamos de ouvir Zé José com Zé Geraldo, Amar Como Jesus Amou com Padre Zezinho, O País é Culpado com Edson Gomes. Valores morais e religiosos. A religião é uma das principais entidades presentes dentro da sociedade que ajudam a moldar os valores morais, assim como a família. A fé, a bondade, o amor, o matrimônio e a união familiar são alguns exemplos dos valores morais defendidos pela Igreja.
1: Todos os valores religiosos estão baseados nos ensinamentos descritos na Bíblia, segundo direcionados para o que a doutrina religiosa entende como sendo certo ou errado, bem ou mal.
0: Portanto, povo brotense, a definição de todos estes valores é o bem que temos a todos os nossos irmãos e irmãs, independente da nossa crença, cultura, família, futebol, partido político. Portanto, respeito a todos é fundamental para a nossa vida em sociedade.
1: Sindicalizar-se é importante. Sindicalizar-se é mais que participar da sua entidade de classe, é exercer sua cidadania, é valorizar sua profissão e seu trabalho, é lutar por seus direitos já conquistados, ampliando-os. Em resumo, podemos dizer que os trabalhadores e trabalhadoras encontram no sindicato uma tribuna de expressão pessoal que não seria possível em outro lugar. Filie-se ao Sindicerve BM e garanta seus direitos de trabalhador e trabalhadora.
0: Fiquem com Deus e ouçam com Zé Ramalho, Cidadão.

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lá foi que valeu a pena. 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

0: Olá, minha amiga. Eu quero desejar para vocês muita paz, muita luz, que o coração possa acolher a graça de Deus que está sempre vindo ao nosso encontro e nós possamos fazer bem todas as coisas. Eu gostaria de conversar sobre a felicidade. A felicidade será apenas um instante? Ou nós podemos ter uma felicidade duradoura? A felicidade certamente significa vida bem-sucedida. E sobre isso é fácil conseguir unanimidade. Mas a questão é como conseguir uma felicidade duradoura? Será só uma questão de postura? Uma questão de estilo de vida ou das circunstâncias que envolvem a cada um? Felicidade significa estar bem consigo mesmo e de acordo consigo mesmo. Mas também é certo que a felicidade absoluta, como muitos pretendem e imaginam, está vedada a nós seres humanos. O que experimentamos é sempre uma felicidade relativa. A felicidade absoluta, dizem-nos os teólogos em seus escritos, nos espera somente após a morte no céu, quando não haverá mais necessidade e nós seremos plenos. Daí a palavra plenitude. Em nosso dia a dia, a felicidade é sempre atacada e ameaçada. Não podemos de forma nenhuma tê-la no sentido de possuí-la, agarrá-la e segurá-la com a mão. Só raras vezes conseguiremos experimentar um momento de felicidade absoluta. No momento em que temos esta experiência, nada falta. Mas pode ser que no instante seguinte já nos sintamos de novo dilacerados. Algo vai mal em nossa vida, uma experiência de dor, de morte, de falta de saúde, já vem e abala o coração de quem antes sentia a felicidade. Por isso a felicidade é aquele estado de alegria, de satisfação, que acontece na nossa vida quando nós assumimos a vida como ela é. Um filósofo da antiguidade dizia: não te esforces para que as coisas aconteçam como desejas, mas deseja os acontecimentos como acontecem e terás uma vida feliz. Ou seja, nós precisamos viver na situação em que nós estamos inseridos, sem continuamente só desejar outra coisa, outra realidade. O importante é viver a vida que nós temos, a situação que nós temos, e ir superando sempre da melhor forma e encontrar nisso aí, nessa realidade, razões para ser feliz. Um forte abraço. Deus te abençoe, em nome do Pai, do Filho e do Espírito Santo. Amém. Até o próximo encontro.
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1: A tenista bielorrussa Arina Sabalenka chegou à 100ª semana como a top 1 do ranking da WTA. E entrou para o top 10 da história do tênis. É a 10ª tenista a passar mais tempo no primeiro lugar do ranking da WTA. A maior recordista da história é a alemã Steffi Graf, que passou 377 semanas no topo. Na segunda posição, Martina Navratilova, 332 semanas. Na terceira posição, Serena Williams, com 319.
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0: A semana está chegando ao fim, mas o mercado financeiro segue em movimento. Vamos conferir como fecham esta sexta-feira as principais moedas, o mercado das criptomoedas e as cotações do agronegócio, que continuam sendo referência para produtores, empresários e investidores. No mercado de câmbio, o cenário é de valorização das principais moedas. O dólar comercial subiu 0,74% e está cotado a R$ 5,08. O dólar turismo também avançou 0,57%, sendo negociado a R$ 5,29. Já o euro registra alta de 0,39% e está cotado a R$ 5,78, enquanto a libra esterlina também ganhou força, com valorização de 0,21%, sendo negociada a R$ 6,79. No mercado das criptomoedas, o movimento foi na direção oposta. O Bitcoin recuou 0,65% e está sendo negociado na faixa dos R$ 332.000. Oscilações como essas fazem parte da rotina do mercado digital, reforçando a importância de acompanhar as cotações antes de tomar qualquer decisão de investimento. Agora é hora de falar do agronegócio, setor que continua impulsionando a economia brasileira e mantendo estabilidade nas principais commodities. A saca de 50 quilos do açúcar segue cotada a R$ 92,31. O algodão permanece em R$ 4,07 por libra peso, enquanto a saca de 50 quilos do arroz continua valendo R$ 59,91. Na pecuária, o bezerro segue cotado a R$ 3.390,78 por cabeça e a arroba do boi gordo permanece em R$ 338,65. São indicadores importantes para quem acompanha o mercado rural e busca planejar melhor seus negócios. O café, presença garantida na mesa dos brasileiros e um dos produtos mais valorizados do agro, continua cotado a R$ 1.517,04 a saca de 60 quilos. Encerrando as cotações, a saca de 60 quilos do milho segue negociada a R$ 63,45. O panorama desta sexta-feira mostra dólar, euro e libra em alta, enquanto o Bitcoin opera em leve queda. Já no agronegócio, os principais produtos permanecem estáveis, demonstrando equilíbrio nas cotações acompanhadas ao longo da semana. Essas foram as principais informações da economia. Desejamos uma excelente sexta-feira, bons negócios, um ótimo encerramento de semana e um fim de semana repleto de descanso, oportunidades e sucesso. Até o próximo Boletim Econômico.
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Pessoal, essa é a música mais romântica da nossa história. Sem dúvida, é a música mais apaixonada do repertório do Alemão. Preciso da sua voz, da sua participação. Cantem comigo.

0: Que coisa linda, Valquíria!
1: Obrigada, Tairone!
0: Parabéns, linda! 25 anos de sucesso! Deus abençoe!
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3: Essa é a mais bela canção que conta a história da vida de um vaqueiro nordestino. E o forró Mastruz com Leite!

0: Mas vamos voltar. Se Deus quiser. E com muita história para contar. Obrigado. Francis Lopes, meu irmão.
1: Eu que agradeço.
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Em resposta a declarações do presidente Lula, o governo dos Estados Unidos, sob a administração de Donald Trump, afirmou que acompanha a liberdade de expressão e a integridade dos processos democráticos no Brasil. A manifestação veio após Lula desafiar o secretário de Estado, Marco Rubio, a apoiar publicamente a candidatura de Flávio Bolsonaro. Um porta-voz do Departamento de Estado reiterou o interesse histórico e global dos Estados Unidos na integridade dos processos democráticos, incluindo o brasileiro. Lula fez as declarações durante a convenção

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1: A Grinding Gear Games confirmou que Path of Exile continuará exigindo que os jogadores concluam a campanha antes de acessar o conteúdo de endgame, mesmo diante dos pedidos da comunidade por uma alternativa. Segundo o diretor Jonathan Rogers, a campanha faz parte da identidade do jogo e é essencial para apresentar mecânicas, progressão e desenvolvimento dos personagens. De acordo com o estúdio, a obrigatoriedade permanecerá tanto no lançamento da versão 1.0 quanto nas futuras temporadas. A desenvolvedora reconhece as reclamações, mas afirma que, por enquanto, não pretende oferecer uma opção para pular a campanha, mantendo a experiência planejada desde o início do desenvolvimento.
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Rádio Novo Amanhecer FM, agora são 9h23, Conexão 104 aqui na Rádio Novo Amanhecer, nessa manhã. Bom dia.

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1: A Federação Alemã de Futebol anunciou nesta sexta-feira a contratação de Jürgen Klopp para comandar a seleção alemã. Lembrando que ele é ex-técnico do Liverpool e Borussia Dortmund. O contrato é válido por 4 anos. Ele será o substituto de Julian Nagelsmann, após a campanha decepcionante na Copa.

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9: 9h32, bom dia.

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Agora são 9 horas e 36 minutos. 9h36 na sintonia da Rádio Novo Amanhecer. Tem nossa ouvinte, Zé Olímpia. Bom dia.

0: É no amor misericordioso que nós estamos reunidos, em nome do Pai, do Filho e do Espírito Santo. Amém. Pai nosso que estais nos céus, santificado seja o vosso nome. Venha a nós o vosso reino. Seja feita a vossa vontade, assim na terra como no céu. O pão nosso de cada dia nos dai hoje. Perdoai-nos as nossas ofensas, assim como nós perdoamos a quem nos tem ofendido. E não nos deixeis cair em tentação, mas livrai-nos do mal. Amém. Ave Maria, cheia de graça, o Senhor é convosco. Bendita sois vós entre as mulheres. Bendito é o fruto do vosso ventre, Jesus. Santa Maria, Mãe de Deus, rogai por nós, pecadores, agora e na hora de nossa morte. Amém. Creio em Deus Pai Todo-Poderoso, Criador do céu e da terra, e em Jesus Cristo, seu único Filho, nosso Senhor, que foi concebido pelo poder do Espírito Santo, nasceu da Virgem Maria, padeceu sob Pôncio Pilatos, foi crucificado, morto e sepultado, desceu à mansão dos mortos, ressuscitou o terceiro dia, subiu aos céus, está sentado à direita de Deus Pai Todo-Poderoso, de onde há de vir e julgar os vivos e os mortos. Creio no Espírito Santo, na Santa Igreja Católica, na comunhão dos santos, na remissão dos pecados, na ressurreição da carne, na vida eterna. Amém. Eterno Pai, eu vos ofereço o corpo e o sangue, a alma e a divindade de vosso diletíssimo Filho, nosso Senhor Jesus Cristo, em expiação dos nossos pecados e os do mundo inteiro. Pela sua dolorosa paixão, tende misericórdia de nós e do mundo inteiro. Pela sua dolorosa paixão, tende misericórdia de nós e do mundo inteiro. Pela sua dolorosa paixão, tende misericórdia de nós e do mundo inteiro. Pela sua dolorosa paixão, tende misericórdia de nós e do mundo inteiro. Pela sua dolorosa paixão, tende misericórdia de nós e do mundo inteiro. Pela sua dolorosa paixão, tende misericórdia de nós e do mundo inteiro. Pela sua dolorosa paixão, tende misericórdia de nós e do mundo inteiro. Pela sua dolorosa paixão, tende misericórdia de nós e do mundo inteiro. Pela sua dolorosa paixão, tende misericórdia de nós e do mundo inteiro. Pela sua dolorosa paixão, tende misericórdia de nós e do mundo inteiro. Eterno Pai, eu vos ofereço o corpo e o sangue, a alma e a divindade de vosso diletíssimo Filho, nosso Senhor Jesus Cristo, em expiação dos nossos pecados e os do mundo inteiro. Pela sua dolorosa paixão, tende misericórdia de nós e do mundo inteiro. Pela sua dolorosa paixão, tende misericórdia de nós e do mundo inteiro. Pela sua dolorosa paixão, tende misericórdia de nós e do mundo inteiro. Pela sua dolorosa paixão, tende misericórdia de nós e do mundo inteiro. Pela sua dolorosa paixão, tende misericórdia de nós e do mundo inteiro. Pela sua dolorosa paixão, tende misericórdia de nós e do mundo inteiro. Pela sua dolorosa paixão, tende misericórdia de nós e do mundo inteiro. Pela sua dolorosa paixão, tende misericórdia de nós e do mundo inteiro. Pela sua dolorosa paixão, tende misericórdia de nós e do mundo inteiro. Pela sua dolorosa paixão, tende misericórdia de nós e do mundo inteiro. Eterno Pai, eu vos ofereço o corpo e o sangue, a alma e a divindade de vosso diletíssimo Filho, nosso Senhor Jesus Cristo, em expiação dos nossos pecados e os do mundo inteiro. Pela sua dolorosa paixão, tende misericórdia de nós e do mundo inteiro. Pela sua dolorosa paixão, tende misericórdia de nós e do mundo inteiro. Pela sua dolorosa paixão, tende misericórdia de nós e do mundo inteiro. Pela sua dolorosa paixão, tende misericórdia de nós e do mundo inteiro. Pela sua dolorosa paixão, tende misericórdia de nós e do mundo inteiro. Pela sua dolorosa paixão, tende misericórdia de nós e do mundo inteiro. Pela sua dolorosa paixão, tende misericórdia de nós e do mundo inteiro. Pela sua dolorosa paixão, tende misericórdia de nós e do mundo inteiro. Pela sua dolorosa paixão, tende misericórdia de nós e do mundo inteiro. Pela sua dolorosa paixão, tende misericórdia de nós e do mundo inteiro. Eterno Pai, eu vos ofereço o corpo e o sangue, a alma e a divindade de vosso diletíssimo Filho, nosso Senhor Jesus Cristo, em expiação dos nossos pecados e os do mundo inteiro. Pela sua dolorosa paixão, tende misericórdia de nós e do mundo inteiro. Pela sua dolorosa paixão, tende misericórdia de nós e do mundo inteiro. Pela sua dolorosa paixão, tende misericórdia de nós e do mundo inteiro. Pela sua dolorosa paixão, tende misericórdia de nós e do mundo inteiro. Pela sua dolorosa paixão, tende misericórdia de nós e do mundo inteiro. Pela sua dolorosa paixão, tende misericórdia de nós e do mundo inteiro. Pela sua dolorosa paixão, tende misericórdia de nós e do mundo inteiro. Pela sua dolorosa paixão, tende misericórdia de nós e do mundo inteiro. Pela sua dolorosa paixão, tende misericórdia de nós e do mundo inteiro. Pela sua dolorosa paixão, tende misericórdia de nós e do mundo inteiro. Eterno Pai, eu vos ofereço o corpo e o sangue, a alma e a divindade de vosso diletíssimo Filho, nosso Senhor Jesus Cristo, em expiação dos nossos pecados e os do mundo inteiro. Pela sua dolorosa paixão, tende misericórdia de nós e do mundo inteiro. Pela sua dolorosa paixão, tende misericórdia de nós e do mundo inteiro. Pela sua dolorosa paixão, tende misericórdia de nós e do mundo inteiro. Pela sua dolorosa paixão, tende misericórdia de nós e do mundo inteiro. Pela sua dolorosa paixão, tende misericórdia de nós e do mundo inteiro. Pela sua dolorosa paixão, tende misericórdia de nós e do mundo inteiro. Pela sua dolorosa paixão, tende misericórdia de nós e do mundo inteiro. Pela sua dolorosa paixão, tende misericórdia de nós e do mundo inteiro. Pela sua dolorosa paixão, tende misericórdia de nós e do mundo inteiro. Pela sua dolorosa paixão, tende misericórdia de nós e do mundo inteiro. Deus Santo, Deus Forte, Deus imortal, tende piedade de nós e do mundo inteiro. Deus santo, Deus forte, Deus imortal, tende piedade de nós e do mundo inteiro. Deus santo, Deus forte, Deus imortal, tende piedade de nós e do mundo inteiro. Nós continuamos reunidos na misericórdia do Pai, do Filho e do Espírito Santo. Amém.
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o Ministério Público Federal entrou com uma ação civil pública com pedido de liminar para suspender a decisão do governo que elevou a mistura obrigatória de etanol na gasolina de 30% para 32%. A medida governamental tinha como objetivo conter os preços nos postos de combustível. O Ministério Público Federal argumenta que a alteração foi aprovada sem estudos técnicos que comprovem a segurança da nova mistura para os veículos que circulam no país. O órgão busca interromper a mudança até que tais estudos sejam realizados e validados.

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6: 10 e 2 aqui na Rádio Novo Amanhecer FM, um ótimo sábado. A temperatura em Brotas de Macaúbas nesse momento marca 25 graus. 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Na sintonia tem nosso ouvinte Genésio, sintonizado na 104,9, um ótimo sábado.

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2: Eu sou a Patrícia Vieira e a gente aprende a fazer o bolo de caneca. Vamos precisar de meia banana, 3 colheres de sopa de aveia e um ovo, só isso. Para o preparo, você deve misturar estes ingredientes muito bem e pode ser com a ajuda de um garfo. Coloque em uma caneca e leve ao micro-ondas por aproximadamente 2 minutos. Pode também levar ao forno se preferir. Caso queira, acrescente uma colher de sopa de óleo de coco. E pode substituir a aveia por farinha de coco, amêndoas e afins. Se você quiser, coloque um pouquinho de fermento. Delícia demais, não é? Aproveite a praticidade desta receita e prepare aí no seu café da tarde um lanchinho bem rápido, bem saudável para você. Eu volto a qualquer momento na nossa programação. Um beijo e até mais.
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1: O Grande Prêmio da Hungria de Fórmula 1, 11ª corrida da temporada 2026, será disputado nesse domingo, com largada às 10 horas horário de Brasília. A corrida será transmitida na TV aberta pela TV Globo, na TV fechada pelo Sport TV e no streaming Globoplay e F1 TV Pro. O circuito da Hungria é repleto de curvas, bem sinuoso.
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10: 10h33 aqui na Rádio Novo Amanhecer FM. 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

0: meu irmão.
1: O prazer é todo meu, Luanzinho. Muito sucesso. Tamo junto. Vamos levar esse forró pra galera que eles já estavam esperando.

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1: O fim de semana no Brasil deve ser marcado por condição de tempo firme em grande parte do país, principalmente nas regiões Sudeste, Centro-Oeste, no interior do Nordeste e em estados como Tocantins e no sul do Pará e no sul do Amazonas. No entanto, o tempo seco deve exigir cuidado com a hidratação e pode aumentar o risco de queimadas em algumas áreas. Quem informa é a Maria Clara Sasaki, especialista em meteorologia da empresa TempoK.
2: Nestas áreas tem o predomínio de uma massa de ar seco que impede a formação de nuvens de chuva, deixa a umidade relativa do ar muito baixa, valores aí abaixo de 30%, principalmente Goiás, Distrito Federal, Mato Grosso, algumas áreas do norte de Minas, oeste da Bahia, sul do Maranhão e também no sul do Piauí. Esta condição favorece o risco de focos de queimada.
1: Já na região sul do país, especialmente no estado do Rio Grande do Sul, sábado e domingo devem ser marcados por instabilidades, com uma chuva que pode persistir até terça-feira.
2: A chuva vem e vai ao longo dos próximos dias, tem potencial até mesmo para algumas regiões com pontos de alagamento, volumes mais elevados. Lembrando que o nível dos rios está já bastante elevado no Rio Grande do Sul, região do Vale do Taquari. Teve um volume muito significativo de chuva nos últimos dias. O nível dos rios está alto e há possibilidade de enchentes e pontos de alagamento em outras regiões, não só ali na região do Vale do Taquari, mas conforme essa água vai avançando, vai escoando aí pelo curso do rio, pode atingir outras cidades do entorno.
1: As temperaturas no sul do Brasil, por outro lado, não devem ser elevadas ao longo do final de semana. Já no sudeste, previsão de madrugadas e noites frias, com sensação térmica que pode, inclusive, ser menor do que a temperatura real. Mas de tarde, por causa do tempo seco, o frio deve diminuir e não há expectativa de chuva duradoura. No restante do Brasil, a previsão para o final de semana é de calor de madrugada, de noite e também de tarde. Agência Rádio Web, produção e reportagem, Breno Zonta.
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3: 11:06, bom dia.

0: 11:09 aqui na Rádio Novo Amanhecer FM, programa Conexão 104, neste sábado, 25 de julho de 2026. Vamos atender aqui um pedido da nossa ouvinte Edinaura. Ela participou ontem à tarde, mas ontem à tarde aqui não fizemos o programa ao vivo, né? Então vou atender o pedido da Edinaura e também tem a Marli participando aqui.
1: Boa tarde, Fernando Bastos. Eu queria ouvir uma música com Roberto Carlos, Evidência. Obrigado. E oferecer também para a minha cunhada Marli Branco.

0: e Ruth.
1: Na audiência da Rádio Novo Amanhecer tem a Marli, está participando aqui.
2: Bom dia, Fernando Bastos. Aqui quem fala é Marli, Nova Santana. Gostaria de ouvir a música Evidência. Obrigada.

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0: Para obter leite coalhado, misture 2 colheres de suco de limão e 1 copo de leite fresco, previamente fervido. Pode-se fazer o mesmo com creme de leite, juntando 1 colher para 1 xícara de creme de leite. Obtém-se creme azedo necessário em várias receitas.
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0: gostou, faz barulho aí.
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1: Mark Van Bommel é o novo técnico da seleção belga de futebol. Ex-jogador da seleção holandesa, ele assinou um contrato válido por 2 temporadas. Ele vai treinar a seleção da Bélgica até o final da Eurocopa de 2028. Ele será o substituto de Rudi Garcia, cujo contrato se encerrou e não foi renovado.
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0: 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Tudo sobre o seu animalzinho de estimação. Dicas para o bem-estar do seu amiguinho.
1: Paciência e empatia. Seja paciente e empático durante o processo de adaptação do seu pet. Lembre-se de que ele pode estar se ajustando a um ambiente completamente novo e pode precisar de tempo para se sentir confortável e seguro.
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1: A nova escalada do conflito no Oriente Médio voltou a elevar o preço do petróleo e reacendeu uma pergunta antiga. Uma crise no mercado pode acelerar a busca por fontes de energia mais limpas?
2: À primeira vista, sim, é a lógica, né? Quer dizer, nós estamos com as guerras acontecendo, elas vão elevando o custo do petróleo. Inclusive, essa é uma dinâmica que já aconteceu em diversos outros momentos da história. Então, você pode dizer facilmente que o petróleo é um combustível que, além de poluente, ele é altamente instável, né? Ele não é confiável economicamente, principalmente para quem consome.
1: Márcio Astrini, esse que você acabou de ouvir, é o secretário executivo do Observatório do Clima. É ele quem nos responde essa pergunta que literalmente vale bilhões de dólares.
2: Energias renováveis, elas são uma alternativa mais limpa, barata, mais estável. A lógica é que os países apostassem cada vez mais nessas energias. E isso acontece em partes, mas tem sempre um outro lado da história. Para que essas energias renováveis elas ganhem espaço, a gente precisa de investimento, investimento em larga escala. E as guerras, elas exatamente dificultam esses investimentos. Primeiro porque uma parte do dinheiro dos países acaba indo para armamentos, né? Os países estão em guerras ou se sentindo ameaçados, e eles aumentam seus gastos militares e, em geral, sobra menos dinheiro exatamente para fazer investimentos como em energias renováveis.
1: O barril do petróleo, que estava em torno de 70 dólares, é negociado próximo a 92. O aumento reflete as tensões em uma das principais regiões produtoras do mundo, o Estreito de Hormuz, por onde passa cerca de 20% do petróleo consumido globalmente.
2: Os países também eles acabam oferecendo subsídios para compensar a elevação do preço do petróleo internamente e tentar evitar a causa de mais inflação. Isso é feito também com dinheiro público, também com dinheiro que devia estar indo para investimento em energia limpa.
1: E foi justamente isso que o governo brasileiro fez e vai continuar fazendo. O ministro da Fazenda, Dário Durigan, informou que o subsídio para a gasolina será mantido diante da alta do petróleo. Agência Rádio Web, produção e reportagem, Felipe Medeiros.

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2: 12 horas e 6 minutos.

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1: É tão difícil, Senhor. Você precisa decidir. Chega o momento da decisão, Senhor. Como escolher?

Vamos dar sequência à nossa reflexão sobre o assunto da família, abrindo na carta do apóstolo Tiago, bem próximo do final do Novo Testamento, Tiago capítulo 4, versículos 1 a 3, e fiquemos de pé em reverência à leitura da palavra de Deus. Tiago, capítulo 4, versículos 1 a 3. Diz assim a palavra de Deus: de onde vêm as guerras e contendas que há entre vocês? Não vêm das paixões que guerreiam dentro de vocês? Vocês cobiçam coisas e não as têm. Matam e invejam, mas não conseguem obter o que desejam. Vocês vivem a lutar e a fazer guerras. Não têm porque não pedem. Quando pedem, não recebem, pois pedem por motivos errados para gastar em seus prazeres. Que seja abençoada a leitura da palavra de Deus. Vamos orar. Pai amado e querido, Tu nos conheces, Senhor, por dentro e por fora. Tu nos conheces, Senhor, melhor do que nós conhecemos a nós mesmos. Só Tu tens, Senhor, a compreensão completa e total da nossa vida, da nossa alma e do nosso coração. Por isso, Senhor, hoje queremos nos submeter aos juízos da Tua palavra. Não queremos, Senhor, aqui competir com a palavra ou tentar fazer da palavra algo que não nos desafie, algo que não nos incomode, Senhor, porque a Tua palavra é viva e ela é eficaz, mais afiada do que uma espada de dois gumes, Senhor. Ela é capaz de penetrar até o íntimo da nossa alma. E, Senhor, como nós precisamos ser curados pela Tua palavra, instruídos, aconselhados, mas também corrigidos e repreendidos por Ti, Senhor. Então, se houver qualquer barreira em nós, Senhor, para a ação plena da Tua palavra, que Teu Espírito possa, Senhor, nos desarmar, possa remover toda barreira e todo obstáculo, Senhor, para que a Tua palavra tenha ação plena, eficaz e completa em nossas vidas, Senhor, não só para o nosso bem, mas para o bem daqueles que nós amamos, Senhor, aqueles que vivem debaixo do mesmo teto que nós, os nossos familiares, os nossos amados, Senhor. Faze a Tua obra, venha o Teu reino, seja feita a Tua vontade, nada mais e nada menos. É o que pedimos, Senhor, em nome do Senhor Jesus Cristo. Amém. Podemos sentar. Na última sexta-feira, enquanto o Bispo Walter falava sobre a influência da mídia, ele compartilhou um pensamento que me marcou, me impactou, do qual não vou esquecer tão cedo. Ele disse, e aqueles que estiveram aqui, creio eu, ainda se lembram, que famílias, elas não existem e não vivem em piloto automático. Vou repetir: famílias não existem, elas não vivem e muito menos sobrevivem em piloto automático. Família não é algo que acontece espontaneamente ou naturalmente. Família é algo que exige trabalho, é algo que exige esforço, investimento, dedicação, devoção e sacrifício. A começar pelo núcleo de uma família, um casal. Duas pessoas que vieram ao mundo em circunstâncias diferentes, que nasceram em lares diferentes,
tiveram criações diferentes e que quando se juntam debaixo de um mesmo teto, têm o desafio de criar algo novo a partir de dois mundos diferentes. Eu não creio que existam pessoas perfeitas uma para a outra, porque não existem pessoas perfeitas. Quando você junta duas pessoas imperfeitas debaixo do mesmo teto, por maior que seja a sintonia, por maiores que sejam os interesses em comum, as personalidades, os temperamentos, as rotinas, há sempre uma medida de adaptação, de entrega e de recebimento, de partilha. Não existe família de mão única, só existe família de mão dupla, o dar e o receber. Duas vidas que representam duas famílias diferentes, dois mundos diferentes, mas que precisam compartilhar um só teto. E quando eu e a Raquel nos submetimos a uma mentoria para nos preparar para a vida a dois, o que nós ouvimos vez após vez, e já tínhamos ouvido antes na nossa criação, é que quando duas pessoas se juntam, não são apenas duas pessoas, são pelo menos seis. Porque aquela pessoa amada, ela é fruto do investimento de mais duas pessoas. E vice-versa. Eu também, não só Raquel, somos fruto de duas pessoas que se entregaram em sacrifício, em amor, em dedicação a nós. E o que nós representamos, o que nós criaremos a partir daqui, não é algo inteiramente novo, mas é algo que bebe de um ninho, de um berço. E esse é o grande desafio, é de saber conviver, é de saber trabalhar as diferenças, é de saber definir o que é negociável do que é inegociável. Um desafio para a vida inteira. Por quê? Ninguém chega de mãos vazias no casamento. Todo mundo traz consigo bagagem. E essa bagagem, uma hora ou outra, precisa ser aberta. Por maior que seja o período de namoro, por maior que seja o conhecimento um do outro, há certas coisas que só vêm à tona, se não na lua de mel, um pouco depois. Desde os hábitos mais cotidianos, né? Se o papel higiênico ele cai do lado, né, da frente ou de trás, se o tubo da pasta de dente deve ser apertado no fim ou no meio, desde as coisas mais banais, vamos dizer a verdade, até as não tão banais, a louça que vai empilhando na pia, a roupa que vai se espalhando pela casa, as coisas que vão sendo deixadas para amanhã e para amanhã, até coisas sensíveis e delicadas, como quanto gastar e no que gastar. Quais são os valores, quais são as prioridades, o que vem primeiro, educação ou entretenimento? Um lar um pouquinho melhor ou condições melhores para os nossos filhos? Tudo isso requer diálogo, tudo isso requer partilha, mas também envolve o quê? Abrir a bagagem que cada um traz. Porque a maneira como nós montamos a nossa família depende muito de como nós vivemos em família. E certas coisas que nós sequer detectamos em nossa família vêm à tona ao formar uma nova família. Coisas que nós fazemos naturalmente porque nós aprendemos a conviver com essas coisas. E para nos sentirmos em casa, reproduzimos aquilo que vimos os nossos pais fazendo. Antes mesmo de pensar, antes mesmo de refletir, a bagagem já vem à tona. Mas a pergunta maior, a pergunta mais importante que eu gostaria de examinar hoje é: qual é a bagagem mais pesada que uma família tem que carregar? Qual é a bagagem mais pesada que mais afeta
a construção, a manutenção, a criação e o progresso de uma nova família. O que diz a palavra de Deus? Diz Tiago: de onde vêm as guerras e contendas que há entre vocês? Não vêm das paixões que guerreiam dentro de vocês? Vocês cobiçam coisas e não as têm, matam e invejam, mas não conseguem obter o que desejam. Vocês vivem a lutar e a fazer guerras. Não têm porque não pedem, e quando pedem, não recebem, pois pedem por motivos errados, para gastar em seus prazeres. Então, a quem pertence a bagagem mais pesada na família? É o cônjuge? São os filhos? É o cachorro? É o papagaio? Qual é o membro da família que mais pesa sobre uma família? Diz a palavra que sou eu. O meu coração é a bagagem que mais pesa sobre a minha família. No início do século passado, um jornal de renome na Inglaterra conduziu uma pesquisa, uma enquete entre os seus leitores, com a seguinte pergunta: o que há de errado no mundo? O que há de mais errado com este mundo? E os leitores enviaram as suas cartas, as suas respostas, os seus comentários, falando sobre a economia, falando sobre o desequilíbrio fiscal, falando sobre políticos corruptos, falando sobre injustiças sociais, falando sobre a ganância de homens poderosos dentro e fora da nação. Mas uma resposta recebeu maior destaque naquela enquete. Resposta produzida e enviada por um cristão. Aliás, um cristão muito astuto e muito observador. Não sei quantos já ouviram falar de G.K. Chesterton, um dos grandes pensadores cristãos do século XX. A sua resposta consistia de uma única palavra: o que há de errado neste mundo? Segundo Chesterton, há uma única coisa de errada com este mundo: eu. Sou eu. O que mais me incomoda ao meu redor? O que mais me tira a paciência? O que mais me tira do sério é exatamente aquilo que eu detecto dentro de mim. Não sei quantos pensavam e falavam assim antes de constituírem a sua família: ah, quando eu casar, certamente eu não repetirei os mesmos erros dos meus pais, certamente eu posso melhorar. Quantos falavam e pensavam assim? Ok, em quanto tempo você descobriu que você estava praticando as mesmas coisas que você jurou aos pés do altar nunca praticar no seu novo lar? Temos menos pessoas corajosas aqui. A bagagem dos nossos pais, a bagagem da nossa família de origem, ela não fica aos pés do altar. Esse é o grande romance, essa é a grande ilusão do nosso mundo. Achar que aos pés do altar, num passe de mágica, com uma vara de condão, tudo se fará novo. Mas, para quem já está casado há algum tempo, sabe que as coisas não funcionam tão bem assim. Ontem estávamos aqui reunidos nas aulas do Instituto Bispo Roberto Macalister de Estudos Cristãos, e um aluno compartilhou um comentário sobre um irmão da sua igreja. A irmã Sandra estava dando uma aula aqui sobre divórcio e recasamento, e um irmão compartilhou o caso de um irmão da igreja que dizia que o seu amor pela sua esposa havia acabado. Incompatibilidade, desentendimento, desinteresse, aquele amor passional, aquele amor romântico já não existia mais, estava na hora de seguir em frente. Este irmão foi
fui confrontado por outro irmão na igreja que perguntou: mas para que você quer deixar sua esposa? É para recasar? Eu disse: é claro, claro que é para recasar. E o outro irmão, muito astuto, muito sagaz, disse: então, meu filho, entre o mal que você conhece e o mal que você desconhece, fique com o mal que você conhece. Quantos conhecem uma família perfeita? Você conhece uma família perfeita? Se você conhecer uma família perfeita, fique longe dela. Não entre para essa família, porque, como o bispo Walter costuma dizer, no momento em que você encontrar uma igreja perfeita, fique do lado de fora. Porque assim que você colocar o seu pé dentro do santuário, ela acabou de perder a sua perfeição. E o que nós falamos sobre a igreja vale também para a nossa família. A família deixa de ser perfeita no momento em que eu e você passamos a fazer parte dela. Qual é a maior bagagem? A mais pesada, a mais incômoda, a que mais cria rixas, desentendimento e aflição? O maior obstáculo, deixe-me sugerir aqui, não é o seu cônjuge. Não é. Não é a falta de interesse, não é a falta de compreensão, não é a falta de tempo gasto juntos. O maior problema na sua família não são seus filhos, não é a sogra, não é o sogro, não é o vizinho e não é o cachorro. O maior problema com a nossa família somos nós mesmos. É o meu coração. É o meu coração que não sabe lidar com as falhas daqueles que estão dentro da minha casa. Mas, pastor, como é que é isso? Afinal de contas, eu não estou pedindo nada demais. O que eu estou pedindo é legítimo. Mais atenção, mais carinho, mais compreensão, mais paciência. E aqui vem o grande desafio, porque nós somos péssimos árbitros dos nossos desejos. Nós achamos que sabemos o que é melhor para a nossa casa, mas nós não sabemos ordenar as nossas paixões e os nossos desejos. Nós temos dificuldade, inclusive, de entender o que é negociável e o que é inegociável. E mesmo quando nós batemos o martelo naquilo que é inegociável, a maneira como nós o fazemos depõe contra esta prioridade. Hoje a família vive um grande dilema, porque ela vive à mercê do que o mundo diz ser a sua prioridade. Temos famílias brigando, por quê? Porque cada um quer assistir o seu programa de televisão na sua hora, cada um querendo disputar o controle remoto, o cetro da casa, né? O símbolo de autoridade masculina contemporâneo, como disse o bispo na sexta-feira, né? Quem manda na casa? Bem, depende de quem segura o controle remoto. Então, como resolver o dilema? Bem, muito mais fácil do que ter paciência, muito mais fácil do que dialogar, muito mais fácil do que tentar resolver o conflito de interesses é o quê? Ora, compre uma televisão para cada um para o seu canto, cada um com o seu problema, cada um com os seus interesses. Mas como disse também o bispo, se você tem uma televisão no seu quarto, você está em apuros. A sua família corre perigo. Por quê? Você não está resolvendo o problema, você está adiando o diálogo, você está adiando a instrução do seu coração e dos seus filhos na paciência, no domínio próprio, no sacrifício. Famílias não existem em piloto automático e famílias não surgem espontaneamente. Famílias requerem esforço. E o primeiro e maior esforço é o quê? É de saber domar o nosso próprio coração. Mas talvez você diga: pastor, isso é impossível. É impossível que o maior problema na minha família seja o meu coração. Porque antes de eu montar a minha família, eu nunca tive esses problemas.
Eu nunca tive filhos, eu nunca tive uma esposa, então como eu posso ser responsável por tanto desentendimento, por tanta desarmonia? Fica claro, então, que eu não sou a fonte do problema, mas o quê? Ora, o meu cônjuge, os meus pais, que agora assumiram uma nova função, ou os meus filhos. Mas vamos ouvir o que a palavra de Deus tem a dizer a esse respeito. Abra comigo em Mateus, capítulo 7. Sermão do Monte, último trecho do sermão, Mateus capítulo 7, versículos 1 a 5, famosas palavras de Jesus. Mateus capítulo 7 diz: não julguem, para que vocês não sejam julgados, pois da mesma forma que julgarem, vocês serão julgados, e a medida que usarem também será usada para medir vocês. Por que você repara no cisco que está no olho do seu irmão e não se dá conta da viga que está em seu próprio olho? Como você pode dizer ao seu irmão: deixe-me tirar o cisco do seu olho, quando há uma viga no seu? Hipócrita, tire primeiro a viga do seu olho e então você verá claramente para tirar o cisco do olho do seu irmão. O que esta passagem deixa muito claro, irmãos, é que casamento e família não são o problema. Casamento e família são as circunstâncias principais que trazem à tona o verdadeiro problema. O problema não é que antes do casamento a sua vida era mais feliz, mais isenta de problemas. Não, é que a partir do convívio com a sua família, coisas começaram a surgir no seu coração que você só tomou ciência após constituir um novo lar. Que não só você conheceu melhor o seu parceiro ou a sua parceira, mas que você passou a conhecer melhor a si mesmo. Se você dizia para si mesmo: eu vou ter muito mais paciência com a minha esposa do que o meu pai tinha com a minha mãe, e de repente você se encontra no meio de uma altercação em casa, de uma troca ríspida com a sua esposa, saiba que o problema não é a sua esposa. O problema é o seu coração, é o meu coração. Porque, como disse um autor que eu estive consultando esta semana, casamento e família sempre, sempre, sempre, sempre expõe os nossos ídolos. Casamento e família sempre expõe os nossos ídolos. Se há uma coisa garantida acerca da nossa família, é que ela sempre nos mostrará quem nós realmente somos. Seja o seu ídolo o Clube Regatas Flamengo ou o Clube Regatas Vasco da Gama, seja o seu ídolo a sua carreira, a sua reputação, o seu patrimônio, a sua conta bancária, o meu ídolo sempre aparece primeiro dentro de casa, e o primeiro a pagar o preço é a minha família, sempre a minha família. Porque quando nós vemos o cisco no olho do próximo, nós somos peritos em tirar ciscos, mas traves são mais difíceis. Ora, porque o cisco é uma coisa pequenininha, é fácil de operar, deixa comigo que eu resolvo, mas uma trave é muito mais complicado. Alguém já disse que equívocos, ou melhor, pecados são o que o meu próximo comete. Eu só cometo equívocos. O cisco está no olho do outro. Melhor, a trave está no olho do outro, mas em mim é apenas um cisco. O problema é que mal nós chegamos perto de alguém para tirar um cisco, a trave no nosso olho já está ferindo, já está impedindo a verdadeira reconciliação, o verdadeiro entendimento. O que diz a palavra? Primeiro tire a viga do seu olho.
E então você verá claramente para tirar o cisco do olho do seu irmão. E olhos são órgãos muito delicados. Como é que você tira um cisco do olho de alguém? Você já vai entrando casa dentro, já metendo o dedo no olho do seu próximo? Não, é algo muito delicado. Requer calma, requer paciência, requer perseverança. Mas sugere a palavra, requer também autoexame. Antes de mostrar o espelho para sua família, olhe-se primeiro no espelho. Antes de apontar o dedo para o lado, aponte para si mesmo e veja se não há dentro de você aquilo que você quer corrigir na sua família. Isso se chama humildade e integridade. Ninguém aqui é tão bom quanto gostaria de ser, e ninguém aqui é tudo que gostaria de ver na sua família. Nós dissemos que casamento e família sempre expõem os nossos ídolos. E eu me pergunto, qual é o maior ídolo da nossa sociedade hoje? Qual é o maior ídolo do nosso mundo hoje? Nós sugerimos na semana passada que o maior ídolo somos nós mesmos, o nosso próprio bem-estar e as nossas necessidades próprias. Nada é tão responsável hoje pela união de famílias como o quê? Carência, necessidade. Todo mundo tem necessidade de alguma coisa. Assista as novelas, assista os romances, se não os televisados, os que são reportados na manchete. Todo mundo carente, todo mundo necessitado. Mas eu lhes digo, porque a palavra nos diz que necessidades próprias são o maior catalisador de uniões, mas também de rupturas de uma família. Nada pode fazer e desfazer um lar como as nossas próprias necessidades. Porque se eu estiver em primeiro lugar, a minha família nunca resistirá. Família não é a respeito de necessidades próprias. Se você estiver preocupado primeiro com o seu próprio bem-estar, então desista, esqueça. Se você está pensando em constituir família um dia, temos vários jovens aqui, e se a sua maior preocupação é pelo seu próprio bem, então melhor não constituir família. Porque nada azedará mais o seu lar do que a sua própria necessidade, do que a sua própria carência. E quantos empacam na sua vida conjugal e na sua vida parental, porque nunca esperaram abrir mão do que era seu. Sempre traziam consigo o quê? Expectativas. E nada é capaz de frustrar um casamento e uma família como expectativas frustradas, e principalmente expectativas criadas a seu respeito para o seu próprio bem. Necessidades próprias são o verdadeiro veneno letal, mortífero de todos os relacionamentos. Porque Deus não criou o casamento em primeiro lugar para satisfazer o seu coração. Ao contrário do que tudo que diz este mundo, casamento não é a meu respeito, e não é a seu respeito, e não é a respeito do nosso cônjuge. Casamento é, em primeiro lugar, a respeito de quem, meus irmãos? Quem instituiu o casamento? Quem teve esta brilhante ideia? E brilhante mesmo, maravilhosa, foi Deus. Casamento é, em primeiro lugar, a respeito de Deus. E o que você pensa a respeito de Deus é a coisa mais importante que você pensa a respeito da sua família. Vou repetir isso. O que você pensa a respeito de Deus é a coisa mais importante que você pensa a respeito da sua família. Porque se Ele não estiver em primeiro lugar, alguém estará em primeiro lugar. Se não você, o seu cônjuge. E se nenhum dos dois, os filhos. E se ninguém estiver em primeiro lugar,
Até o cachorro manda na casa. Essa eu aprendi com a irmã Sandra, que disse: num lar sem autoridade, até o cachorro manda na família. Alguém precisa estar em primeiro lugar. E se não for o Senhor, se não for o Senhor, o construtor da casa, a casa vem abaixo. Casamento e família não é a nosso respeito. Não é a respeito das minhas necessidades, por mais legítimas que sejam as minhas necessidades. Por mais genuínas que sejam as minhas necessidades, não é a meu respeito, mas é a respeito do Senhor. E Deus colocou alguém em nossa vida para nos lembrar que a vida não gira em torno do meu umbigo. Pense no seu cônjuge, pense na sua família. A sua família não é um acidente, foi Deus quem a constituiu. Foi Deus quem colocou essas pessoas mais perto de você para o seu bem, não para o seu prazer e lazer, mas para que você fosse mais parecido com Deus, para que os seus ídolos caíssem por terra. A sua necessidade de controle, a sua necessidade de sempre estar certo, a sua necessidade de sempre ter as coisas do seu jeito. Se a sua vida familiar está construída em cima dos seus desejos, então não existe vida familiar. São muitos indivíduos debaixo do mesmo teto, mas não é uma família. Para mim soa muito estranho ouvir falar dos casamentos das grandes estrelas da nossa sociedade. O orgulho que cada um tem de conviver, cada um no seu quarto, cada um com seu orçamento, cada um com seu dinheiro, cada um com seu tempo. Gente, isso não é casamento. Isso não é família. São indivíduos compartilhando um espaço comum. Mas isso não é casamento. Não é o seu dinheiro e o meu dinheiro, o seu tempo e o meu tempo, as suas prioridades e as minhas prioridades. São dois indivíduos tentando achar algum senso comum. Mas isso não é família. Porque a família não é a respeito do meu dinheiro ou do seu dinheiro, do meu tempo ou do seu tempo. Família é, em primeiro lugar, a respeito de Deus. Deus criou a família. Família foi criada por Deus e para Deus. Isso significa que, se Deus não for a nossa satisfação, ninguém te satisfará. Vou repetir isso. Se nós não nos satisfizermos primeiro em Deus e com Deus, ninguém na sua casa poderá te satisfazer. Nem a sua esposa, nem seu esposo, nem seus filhos, nem seu contra-cheque, nem o carro do ano, nem a casa do ano. Se Deus não satisfizer o seu coração, ninguém poderá te satisfazer. Deus criou a família para nos lembrar que só Ele satisfaz, que Ele deve estar no centro, porque senão a guerra está declarada para quem vai ocupar o centro. Então, casamento e família são, em primeiro lugar, a respeito de Deus, da nossa satisfação em Deus. E em segundo lugar, não a meu respeito, eu continuo fora do centro, porque quando Deus está no centro, eu já não estou mais no centro. E eu não me importo mais em estar no centro. Eu me importo agora em honrar aqueles que Deus colocou na minha vida. Então, em segundo lugar, casamento é a respeito de quem? O próximo. O próximo. Não eu. É a respeito do meu cônjuge. É a respeito dos meus filhos. É a respeito dos meus familiares. É a respeito de satisfação mútua. Nunca de satisfação pessoal. Abra comigo lá em Filipenses capítulo 2.

Filipenses capítulo 2, versículos 1 a 4. Se por estarmos em Cristo nós temos alguma motivação, alguma exortação de amor, alguma comunhão no Espírito, alguma profunda afeição e compaixão, completem a minha alegria, tendo o mesmo modo de pensar, o mesmo amor, um só Espírito e uma só atitude. Quantos não querem ter um lar mais unido? Alguém? Alguém almeja um lar mais unido? Mais harmonioso? Um lar mais feliz? Um lar mais alegre? Então eis aqui o caminho. Nada façam por ambição egoísta ou por vaidade, mas humildemente considerem os outros superiores a si mesmos. Cada um cuide não somente dos seus interesses, mas também dos interesses dos outros. Seja a atitude de vocês a mesma de Cristo Jesus. Essa é a marca de uma família cristã. Não é uma família perfeita, porque se eu faço parte da minha família, ela já não é mais perfeita. A marca de uma família cristã é que eu não estou mais no centro. A minha família não gira mais ao meu redor, não segue mais o meu ritmo, a minha linha, o meu tempo, as minhas prioridades. Não, Deus está no centro. Ele é quem dá as ordens, Ele é quem estabelece as prioridades, é Ele quem define o que é uma necessidade genuína e o que é uma necessidade apenas sentida. E é Ele quem inclusive nos ajuda a saber como administrar até mesmo as nossas necessidades genuínas, porque o alvo não é estar certo. O alvo nunca é estar certo, o alvo é ser santo. Não é apenas conhecer a verdade e saber o que é verdadeiro, mas é viver a verdade em amor. Então, como a minha família pode ser um lar mais amoroso, mais harmonioso, mais unido? Já vimos o que diz o Salmo 127, mas podemos abrir lá novamente. É o tema desta série, é o fundamento de tudo. Salmo 127.

Salmo 127, versículo 1. O que diz o texto? Se não for o Senhor o construtor da casa, será o quê? Inútil. Inútil trabalhar na construção. Se não é o Senhor que vigia a cidade, será inútil a sentinela montar guarda. Será inútil levantar cedo e dormir tarde, trabalhando arduamente por alimento. O Senhor concede o sono àqueles a quem Ele ama. Em outras palavras, se o Senhor não estiver no centro, se Ele não for a primeira prioridade, se a nossa necessidade primária não for o Senhor, então a vida em família é inútil. Desista, abandone o barco agora. Não é o seu compromisso, não é a sua boa vontade. E quantos já não ouviram isso numa cerimônia de casamento? Quando alguém pergunta, ah, será que vai dar certo? Será que esses dois resistem? Os experientes na congregação já estão fazendo as suas perguntas e as suas apostas. Diz um, ah, mas eles se amam. Ah, mas eles se conhecem há tanto tempo. As famílias se dão tão bem. Tiveram oportunidade, vem de berço, tem nome. É tradição. Os pais acabaram de celebrar as bodas de ouro. Se não for o Senhor o construtor da casa, tudo isso será inútil. Inútil. Porque o nosso amor pode acabar. Os nossos sentimentos podem esfriar. A minha boa vontade chega a um limite, mas o Senhor é quem guarda a minha casa. É Ele que estabelece o meu lar. E com Ele no centro, eu posso crer num verdadeiro lar. Mas não só isso. Não só no centro da minha casa, mas no centro do meu coração. Não há como delegar a responsabilidade, dizendo, ah, mas a minha esposa está cuidando disso. Ah, o meu esposo está cuidando disso. Os meus filhos estão cuidando disso. Não. Se o Senhor não estiver no centro do seu coração, da sua vida, então a casa não vai para frente. Empaca. Salmo 19. E com isso nós vamos terminar. Salmo 19, versículo 12. Diz assim o salmista, quem pode discernir os próprios erros? Absolve-me dos que desconheço. Também guarda o teu servo dos pecados intencionais, que eles não me dominem. Então serei íntegro, inocente de grande transgressão. Que as palavras da minha boca e a meditação do meu coração sejam agradáveis a ti, Senhor, minha rocha e meu resgatador. Essa é a nossa oração hoje. Não é oração pelo seu cônjuge, não é oração pelos seus filhos, é oração pelo meu coração. Senhor, livra-o, livra-a dos pecados intencionais, livra-os, livra-as dos pecados encobertos. Não, livra-me, livra-me. Eu não me conheço tão bem quanto o Senhor me conhece. Como disse um famoso pregador inglês, Thomas Watson, e com isso nós fechamos, enquanto o pecado não for amargo, Cristo não será doce. Enquanto o pecado não for amargo, enquanto a bagagem não for aberta, ela só pesará mais e mais. Mas se permitirmos que o Senhor abra o nosso coração, tire a bagagem, exponha na mesa, então o pecado amargo dará lugar à graça doce do nosso Senhor.

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2: Startups brasileiras com soluções prontas para o mercado podem disputar uma das 100 vagas na missão que vai levar empresas ao Web Summit Lisboa em 2026. As inscrições seguem abertas até o dia 26 de julho. A seleção é voltada a negócios de base tecnológica com produtos próprios e potencial para atuar em outros países. Entre os perfis buscados estão empresas que usam inovação para resolver problemas concretos, como os desafios de mobilidade na Amazônia. Uma startup criada por empreendedores de Manaus desenvolve veículos que deslocam a poucos metros da água para transportar pessoas e cargas. Um dos fundadores da AeroRiver, Lucas Guimarães, explica a proposta.
3: A AeroRiver está desenvolvendo uma solução de mobilidade para a região amazônica. Nós somos da região e a gente está desenvolvendo o barco voador, que ele parece muito com um avião, só que a principal característica é que ele voa de duca. Nós somos da região e a gente está desenvolvendo o barco voador, que ele parece muito com um avião, só que

0: oportunidade de negócio.
1: Um evento como esse são muito bem qualificados, então vem gente do mundo inteiro, do Brasil inteiro, decisores, tem muitos investidores aqui, tanto do Brasil como do mundo, então elas têm a oportunidade de falar com essas pessoas.
0: Para participar, as empresas precisam enviar um vídeo de apresentação e um pitch deck em inglês. Não serão aceitas startups ainda em fase de ideia ou sem produto pronto para comercialização. O Web Summit Lisboa vai ser realizado entre os dias 9 e 13 de novembro. As inscrições para a missão brasileira terminam no dia 26 de julho, às 11h59 da noite, pelo horário de Brasília. Agência Rádio Web, produção e reportagem, Virgínia Alves.

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2: 13 horas e 12 minutos.

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1: 13 horas e 16 minutos.
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4: O Fortaleza anunciou a demissão de Thiago Carpini, encerrando a passagem do treinador pelo clube após a derrota para o Vila Nova pela Série B do Campeonato Brasileiro. A decisão foi tomada pela diretoria da SAF, mesmo com a equipe ocupando a quinta colocação da competição, dentro da zona de classificação para o acesso. Além de Carpini, também deixam o clube seus auxiliares, o preparador físico e o analista de desempenho. Contratado no fim de 2025, Carpini conquistou o Campeonato Cearense e dirigiu o Fortaleza em 42 partidas, mas o desempenho recente e a oscilação da equipe pesaram para sua saída. O clube ainda não anunciou quem assumirá o comando técnico, enquanto busca um novo treinador para manter a equipe na briga pelo retorno à Série A.
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11: Salve, salve, gente fina! Estou chegando! Eu sou o Silva Júnior, muito prazer, e o Fofoqueira está no ar atualizando você sobre os babados, as fofoquinhas dos famosos. Hoje é sábado, abadu, dia 25 de julho de 2026. Ótimo final de semana pra você. Gente, bora começar por aqui com a primeira tricotada. É sobre ela, Tati Machado, que voltou a falar sobre a nova gravidez e emocionou e seguidores ao agradecer o carinho que tem recebido. Em um vídeo publicado nas redes sociais, a apresentadora mostrou presentes para a bebê e afirmou que está vivendo esse momento com muita felicidade ao lado do maridão Bruno Monteiro. A jornalista contou que ainda considera intenso passar por uma nova gestação pouco tempo depois da perda do primeiro filho em 2025. Segundo ela, tem enfrentado essa fase com fé, esperança e todos os cuidados que são necessários. Tati anunciou a nova gravidez em junho e desde então tem recebido mensagens de apoio dos fãs. A apresentadora afirmou que segue confiante e animada para viver essa nova etapa da maternidade. Ai, a chegada de um bebezinho sempre é muito bom. Já já eu volto com mais destaques do mundo dos famosos, porque você sabe, eu aumento mais, jamais invento.
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12: 13 horas e 32 minutos.
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4: Fazendo a abertura do programa Paulo de Ladum e o hino oficial de Brotas de Macaúbas.

0: Ouvimos aí com ele, daqui de Brotas, Paulo de Ladu, e o hino oficial de Brotas, Brotas Amada. Agora, 14 horas 4 minutos. Boa tarde aí para você na zona rural, aqui em Brotas. Boa tarde, internautas. Você está aqui na sintonia do programa
1: Parada Regional.
0: Você pode participar aqui. Você vai ligar, enviar a mensagem de texto ou mensagem de voz.
1: O WhatsApp da Rádio Novo Amanhecer FM é o 779-9127-8825. Participe!
0: E lembrando que o Parada Regional toca apenas músicas de artistas do município de Brotas. Você vai participar e pedir o seu preferido. Agora, Top Show e ele, do Buriti do Alho, Boré Cantor. Top Show e Boré Cantor, quem é o vaqueiro?

0: Atenção você que é fã do Oasis. O novo documentário sobre a banda vai estrear na próxima edição do Festival Internacional de Cinema de Veneza, entre os dias 2 a 12 de setembro. O filme vai acompanhar a reunião inédita dos irmãos Gallagher com a turnê Oasis Live 25. Pra quem é fã, imperdível.
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2: Ouvimos Cássio Ferro, ele que é daqui de Brotas, interpretando uma música de Pedro de Tim, Desilusão. Também ouvimos ele do Barreiro Preto, Adenilton na Seresta, Bye Bye no Bailão. E Trilha Sertaneja, Nova York. Top Show e ele do Buriti do Alho. Boré cantou. Quem é o vaqueiro? Agora 14 horas 18 minutos. Agora Cirilo dos teclados e ele do Buriti do Alho. Zezilton Rodrigues, Obsessão.

0: Ouvimos ele daqui de Brotas, da Bahia, A Gata Que Me Rasga. Ouvimos também Cirilo dos Teclados e ele do Buriti do Alho, Zezilton Rodrigues, Obsessão. Agora 14 horas 25 minutos.
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3: Faturas obtidas revelam que o ex-presidente do São Paulo, Júlio Casares, gastou mais de R$1 milhão com o cartão corporativo do clube entre janeiro de 2021 e dezembro de 2025. As despesas incluem restaurantes de alto padrão, casas de charutos, lojas de grife, salões de beleza, consultas médicas e viagens internacionais. Parte dos gastos foi considerada de caráter pessoal pelo próprio dirigente, que devolveu ao clube R$560.401,74 em novembro de 2025. O caso faz parte do processo interno que pode resultar na expulsão de Casares do quadro associativo do São Paulo. A defesa do ex-presidente afirma que as despesas restantes estavam relacionadas a compromissos institucionais e que os valores restituídos correspondiam a gastos passíveis de interpretações diferentes. As revelações ampliam a crise política vivida pelo clube após o impeachment e a renúncia de Casares no início de 2026.
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11: Legal, turma! Estamos de volta com mais um bloco do nosso Fofoqueira deste sabadão. Arthur Aguiar e Jenny Santucci oficializaram a união em uma cerimônia civil realizada em cartório. O casal compartilhou registros do momento nas redes sociais, celebrando o início de uma nova fase ao lado da família e de amigos próximos. Para a ocasião, Arthur usou um traje social, enquanto Jenny apareceu com um vestido de noiva. Os dois estão juntos desde 2023 e são pais de Gabriel. Arthur também é pai de Sofia, filha de seu antigo casamento com Mayra Cardi. A oficialização do casamento acontece após o casal revelar o desejo de formalizar a relação nas redes sociais. Fãs e amigos enviaram mensagens de carinho e felicitações aos recém-casados. Gente, daqui a pouco eu volto com o último assunto de hoje. Não desgruda!
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0: 14 horas 35 minutos. Agora, Didi do Oricuri do Ouro, passeio no sertão brotense.

0: Ouvimos aí ela daqui de Brotas, Jéssica Novaes, Brotas, querida Brotas. Ouvimos também ele do Pega do Custódio e ela de Nova Santana, Jal Teclas e Sabrina Oliveira, Suportando a Dor. Tivemos também ele daqui de Brotas, Guilherme Rocht, Não Faz Sentido. Comecei o bloco com Didi do Oricuri do Ouro, Passeio no Sertão Brotense.
1: Segundo a imprensa norte-americana, o ator Pedro Pascal vai ganhar sua própria estrela na calçada da fama de Hollywood. Lembrando que o ator está no elenco de Behemoth, longa que vai estrear nos cinemas em dezembro, no Brasil ainda sem data definida.
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0: Agora, Joselice de Nova Santana, filha de lavrador.

0: Júnior do Araci e ele da Barrinha da Alvorada, Tiago Ribeiro, Você é Assim. Ouvimos também Joselice de Nova Santana, Filha de Lavrador. 14 horas 56 minutos.
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2: Olá, é hora de ficar muito bem informado. O Info News está no ar. Hoje é sábado, 25 de julho de 2026. Eu sou o Silva Júnior e o Info News está chegando. O presidente do Banco Central, Gabriel Galípolo, afirmou que o modelo de cartão de crédito adotado no Brasil é diferente do praticado na maior parte do mundo e defendeu mudanças graduais nesse sistema. Durante um evento em São Paulo, ele comparou o modelo brasileiro a uma jabuticaba, expressão usada para descrever algo que existe praticamente apenas no país. Segundo Galípolo, no Brasil, as compras feitas no cartão costumam ser pagas ao estabelecimento cerca de 30 dias depois, enquanto em outros países a liquidação ocorre em poucos dias. Para o presidente do Banco Central, essa estrutura contribui para o elevado custo do crédito rotativo, que hoje cobra juros muito acima da taxa básica da economia. Apesar da avaliação, Galípolo afirmou que qualquer mudança deve ser feita de forma gradual para evitar impactos no sistema financeiro. Segundo ele, o objetivo é aproximar o modelo brasileiro das praticadas adotadas em outros países e, claro, junto com as práticas de outros modelos pelo mundo, sem provocar prejuízos para consumidores e empresas. Daqui a pouco mais informações aqui no Info News. Fique ligado.
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0: Lembrando que o programa só toca músicas de artistas do município de Brotas. Agora 15 horas, 7 minutos. Agora ele daqui de Brotas, Clebson, o boizinho, desce novinha.

0: Ouvimos aí Top Show e ele do Buriti do Alho, Bora Cantor, Navegando. Tivemos também ele de Nova Santana, Todo Cavaco, Nova Geração. Tivemos ainda ela daquele Brota, Sofia Trindade, Sozinho. Comecei o bloco com ele daqui de Brotas, Clebson, o Boizinho, Desce Novinha.
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3: Mais uma edição do nosso Pronto, Falei! Nesse finalzaço de semana, último fim de semana do mês de julho, né? Por aqui é o Kleber Salles. E olha, gente, a Justiça de São Paulo, já vamos começar com um caso de justiça aqui, né? Polêmica, né? A Justiça de São Paulo negou mais um pedido de habeas corpus da influenciadora Deolane Bezerra, presa há quase 2 meses por suspeita de ligação com o PCC. A defesa informou que vai recorrer e também tenta garantir que ela cumpra prisão em uma sala de Estado Maior, direito negado porque sua inscrição na OAB está suspensa. Familiares reclamam das condições da cela, mas a Secretaria da Administração Penitenciária afirma que o local atende às normas e passa por manutenção periódica. É complicada a situação, né, da Deolane Bezerra, né, gente? Eita, nós, hein? Daqui a pouco a gente volta com mais notícias do mundo dos famosos por aqui, ainda que sejam notícias policiais, né? A gente conta tudo aqui, viu? No Pronto Falei.
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0: 15 horas 20 minutos. Agora, trilha sertaneja. Deixa.

0: Daqui de Brotas, Tom Ferro, Eu e a Brisa. Ouvimos também Trilha Sertaneja, Deixa. Tivemos também Top Show e Ele do Buriti do Alho, Boré Cantor, Navegando. Comecei o bloco com Ele de Nova Santana, Todo Cavaco, Nova Geração. Tivemos também a Sofia Trindade, que é daqui de Brotas, Sozinho. Kleberson, também daqui de Brotas, Desce Novinha.
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3: O Bahia será o primeiro clube brasileiro a integrar o EA Sports FC para consoles e PC com licenciamento completo após 11 anos. O trailer oficial do EA Sports FC 27, divulgado nesta quinta-feira, confirmou a presença do tricolor, que terá escudo, uniformes, estádio, torcida e jogadores oficialmente licenciados. A última vez que um clube brasileiro apareceu com todos esses elementos no antigo FIFA foi no FIFA 16, lançado em 2015. A novidade é resultado da parceria firmada entre o Bahia e a Electronic Arts no início de 2026. O trailer também mostrou imagens da torcida do Botafogo, indicando que o clube carioca deve ser o próximo brasileiro confirmado no jogo. O retorno dos times brasileiros marca um avanço importante no licenciamento do futebol nacional, que por anos enfrentou dificuldades devido às regras de negociação dos direitos de imagem dos atletas no Brasil.
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11: Legal, turma! Estamos de volta com o nosso Fofoqueira, trazendo aqueles babados dos famosos neste sabadão. Tiago Leifert negou ao vivo os rumores em que estaria de saída do SBT. Durante a transmissão da final da Copa do Mundo, o apresentador respondeu Há uma previsão feita por Carlinhos Vidente de que deixaria a emissora. E ele foi direto. Não vou, vou ficar aqui. A declaração aconteceu após o Sensitivo afirmar que Leifert deixaria o canal da família Abravanel, alimentando especulações sobre um possível retorno para a Globo. O jornalista, porém, fez questão de desmentir a previsão durante o programa. Ao reafirmar sua permanência no SBT, Thiago colocou fim aos rumores sobre seu futuro profissional. A resposta repercutiu entre os fãs e reforçou seu compromisso com a emissora. Eu aumento mais, jamais invento. E o Fofoqueira de hoje vai ficando por aqui. Eu sou o Silva Júnior, o seu amigão. E eu não sou fofoqueiro, viu? Eu só sou bem informado. Excelente fim de até a segunda com mais Fofoqueira.
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0: Quinze horas 39 minutos. Boa tarde aí, Odak, Joãozinho e Lia, na rua São José. Agora tem Guina, no bar da esquina.

0: Ouvimos aí ele, que é do povoado da Baixa, vaqueiro Cláudio Batista, no movimento Era Eu e Ela. Tivemos também Guina, de Nova Santana, no Bar da Esquina.
1: Segundo rumores da imprensa norte-americana, a Universal Pictures fechou uma parceria com a Atari para adaptar para o cinema 10 franquias clássicas da empresa de games. As 10 propriedades que ganharão longas: Asteroids, Adventure, Berserk, Breakout, Centipede, Crystal Castle, Millipede, Missile Command, Pong e Yars Revenge.
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0: 15 horas 46 minutos. Agora ele dá alvorada, Wyke Mendes, Seu Falso Amor.
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0: Ouvimos aí ele de Nova Santana, Haroldinho Fernandes, Minha Doce Estrela. Ouvimos também ele da Alvorada, Zé Luiz Neto, de Sá e de Sol. Comecei o bloco também com ele da Alvorada, Wyke Mendes, Seu Falso Amor. Agora 15 horas 57 minutos.
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2: Olá, voltamos com mais uma edição do dia do nosso Info News, deixando você muito bem informado neste sábado. O Facebook anunciou que passará a oferecer um selo gratuito de verificação para confirmar a identidade dos usuários. A novidade permitirá que pessoas maiores de 18 anos solicitem o selo por meio de uma selfie em vídeo sem a necessidade de assinatura paga. Segundo a Meta, a verificação servirá para indicar que o perfil pertence a uma pessoa real. Inicialmente, o selo será exibido em áreas de marketplace, grupos, namoro e no perfil do usuário, chegando posteriormente também às publicações no feed. A empresa informou que o novo recurso começará a ser liberado gradualmente em mercados selecionados. O selo gratuito será diferente do serviço Meta Verified, que continuará sendo pago e oferecerá benefícios adicionais, como maior destaque na plataforma e proteção contra falsificação de identidade. Daqui a pouco mais informações aqui no Info News. Fique ligado.
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7: 16 horas, 7 minutos. Agora ele, de Nova Santana, Bastos Oliveira, Entre a Estrada e a Música.
8: Atenção, vai acontecer.

0: Carlinhos de Souza, ele que é da Andiroba. Eu e você, bem belinhos, ouvimos também ele de Nova Santana, Bastos Oliveira, Entre a Estrada e a Música.
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3: É, e a vice-campeã do BBB 26, a tia Milena, né? A tia Milena, vice-campeã do BBB 26, revelou que não pretende se casar nem ter filhos. Em entrevista ao podcast Pod Delas, ela contou que cresceu em uma família marcada por relacionamentos instáveis, o que influenciou sua decisão. Apesar de amar crianças, disse que não se sente preparada para formar uma família tradicional. Milena afirmou, porém, que considera a possibilidade de adotar uma criança no futuro, quando estiver entre 40 e 50 anos, né? É, a tia Milena, ela que é babá, né? Faz muito sucesso com a criançada, mas no momento ela diz que não quer ter filhos aí, né? Se decepcionou muito com as experiências aí das irmãs, né? Dos familiares, das tias, enfim, né? Então ela tá de boa, tá tranquila, né? Eu sou Kleber Salles e volto daqui a pouco com mais notícias dos famosos por aqui.
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0: Agora 16 horas 18 minutos. Vamos ouvir agora ele de Nova Santana, Cal Sodré, O Clarão.

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1: Parceiro, eu juro que eu nunca fui.
2: Como você é mentiroso, hein?
1: Nunca fui nesse lugar, bicho.
2: Você foi ontem, você me levou lá, pô.
1: Rapaz, eu vou falar uma coisa pra você.
2: Você foi sim.
1: Eu fui.

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2: Rapaz, é de arrepiar o fio do cabelo essa,
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2: entendeu?
1: Essa é, viu?
2: Tô chando. 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
3: O Cruzeiro venceu o Internacional por 2-1, no Beira-Rio, pela 19ª rodada do Campeonato Brasileiro, e começou a segunda metade da competição com um importante resultado fora de casa. A partida foi marcada pela expulsão do zagueiro Vitor Gabriel, do Inter, logo no início do primeiro tempo, após uma entrada dura em Gabriel Peck. Com um jogador a mais, a Raposa aproveitou a superioridade numérica e construiu a vitória, com gols de Caio Jorge e Matheus Pereira, enquanto o Colorado descontou na etapa final. O resultado ampliou a boa fase do Cruzeiro, que segue firme na briga pelas primeiras posições do Brasileirão. Já o Internacional voltou da pausa da Copa do Mundo com derrota diante da torcida e aumentou a pressão sobre a equipe de Paulo Pezzolano, que destacou a necessidade de reação para a sequência da temporada.
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4: Ouvimos aí ele da Barrinha, Danilo e Gustavo, Boate Azul, Fio de Cabelo. Ouvimos também ele da Andiroba, Cláudio Santos, E Aí. Tivemos também ele de Nova Santana, Cal Sodré, O Clarão. Agora 16 horas 29 minutos.
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4: 16 horas 37 minutos. Agora ele da Lagoa Nova, Dedé Quixote, Amor dos Outros.

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1: Ouvimos aí um trabalho de mixagem dele, da Barrinha, DJ Sodré, Pelados em Santos. Ouvimos também ele do Buriti Cristalino, Dinho do Forró, Estrada de Canindé. Comecei o bloco com ele da Lagoa Nova, Dedé Quixote, Amor dos Outros.
2: Já está disponível na internet o pôster oficial do novo filme de Johnny Depp, Ebenezer e os Fantasmas de Natal. É uma nova adaptação de um conto de Natal e que vai se passar em Londres. Além de Johnny Depp, estão no elenco Tremel Tillman, Ian McKellen, Rupert Grint, Daisy Ridley, Arthur Conte, entre outros.
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1: 16:48. Agora ele que é da região serrana, ele que é da Boca das Palmeiras, Dejan Araújo, Mesma Cela.

0: Ouvimos aí ele que é da Boca das Palmeiras, Dejan Araújo, Mesma Cela. Agora faltando apenas 8 minutos para as 17 horas. Eu vou encerrar o programa.
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0: Com forró abençoado e ela de Nova Santana, Roberta Horta, Tudo Vem de Ti. Eu desejo a todos uma boa tarde e até segunda-feira com o programa
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2: Muito bem, voltamos com mais informações neste sábado aqui no Info News. Entidades do setor produtivo defenderam que o governo brasileiro priorize o diálogo com os Estados Unidos após o anúncio de novas tarifas sobre produtos brasileiros. As organizações avaliam que uma resposta baseada na lei de reciprocidade pode sim ampliar as tensões comerciais e aumentar os impactos para as empresas, trabalhadores e consumidores. Representantes da indústria e do comércio afirmam que a negociação continua sendo o melhor caminho para buscar uma solução para o impasse. Segundo as entidades, uma retaliação pode provocar uma escalada nas disputas entre os dois países e dificultar ainda mais o comércio bilateral. O governo brasileiro classificou as novas tarifas como arbitrárias e informou que pretende recorrer à Organização Mundial do Comércio, além de analisar a aplicação da lei de reciprocidade. Apesar disso, o próprio mecanismo prevê consultas e etapas de avaliação antes da adoção de qualquer medida contra os Estados Unidos. Daqui a pouco, mais informações aqui no Info News. Fique ligado!
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12: 17 horas e 2 minutos.
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Vamos aqui começando mais uma edição do programa Arquivo Musical. Vamos juntos nessa programação que faz você voltar naquele tempo inesquecível da Jovem Guarda. Aqui é o Tony Araújo e a partir de agora te faço companhia. E você quer participar aqui do programa Arquivo Musical? É muito simples, você que acompanha sempre a nossa programação, você participa através do nosso zap, que é 0 operadora 11 998 816565, e dá-lhe saudade. Vamos juntos agora, porque a partir de agora, eu, você, todos nós, vamos fazer aquela viagem fascinante aos anos dourados. O Arquivo Musical já está no ar.

0: É, você acompanhou o Wilson Miranda, Estou Começando a Chorar. Erasmo Carlos, o Tremendão e o Rei Roberto Carlos cantou a primeira, Eu Te Darei o Céu.
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0: É a programação mais festiva do seu rádio. Que bom estar aqui com você, aqui no programa Arquivo Musical, para você realmente voltar nesse tempo, né, da Jovem Guarda. Eu quero saber de onde você está acompanhando o nosso programa. Quer participar? Quer pedir a sua música? Então você manda a sua mensagem através do nosso zap, que pode ser mensagem de áudio, mensagem de texto, para 011-998-816565, e sempre, né? Estamos aqui para agradecer o carinho dessa audiência maravilhosa. Agora você acompanha os Fivers, Vanderleia e Tony Campello.

0: É, você acompanhou Tony Campego, Só Eu e Você, Vanderleia, Ternura e Os Fivers, Já Cansei.
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5: E a atriz Giovanna Antonelli usou as redes sociais para fazer um alerta sobre o lixo deixado por banhistas nas praias do Rio de Janeiro. Enquanto caminhava, ela recolheu resíduos espalhados pela areia e criticou a falta de consciência de algumas pessoas. Giovanna incentivou os seguidores a levarem um saco para recolher o próprio lixo e, se possível, ajudar a limpar o que outros deixaram. Segundo ela, pequenas atitudes podem fazer a diferença para preservar o meio ambiente. É, tá certa Giovanna Antonelli aí, né? É, em reclamar mesmo, porque é complicado. E fazer a parte, né? Cada um tem que, né, tem que fazer sua parte, né? Agora o problema é você ter que recolher o lixo dos outros. É muito complicado, né? Muito complicado, gente. É, tem outros, em outros países, outros lugares, é, as pessoas dão um excelente exemplo nisso aí, né? Na questão de limpar sua própria sujeira, seu próprio lixo, né? É, desfazer do seu próprio lixo aí. Então, fica aí o alerta e a consciência. É consciência, gente, que cada um de nós temos que ter. Eu sou Kleber Salles e esse foi o nosso Pronto Falei. Ótimo final de semana, meu povo.
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10: O Palmeiras venceu o Coritiba por 3-1 no Couto Pereira e encerrou o primeiro turno do Campeonato Brasileiro com mais uma atuação convincente. Maurício foi o grande destaque da partida, ao marcar 2 gols, enquanto Sosa completou o placar para o Verdão. O Coritiba descontou com Paulo Roberto, mas não conseguiu reagir diante da superioridade da equipe paulista, que controlou as principais ações do jogo. Com a vitória, o Palmeiras manteve a boa fase e seguiu firme na disputa pelas primeiras posições da Série A. Após a partida, Maurício destacou a humildade e o trabalho coletivo como fatores fundamentais para o desempenho da equipe. Já o técnico Fernando Seabra lamentou a derrota do Coritiba e afirmou que a falta de agressividade defensiva foi o principal problema da equipe no confronto.
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18: 17 horas e 31 minutos.
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0: É, vamos juntos aqui no programa Arquivo Musical, na comunicação mais gostosa do seu rádio. Quero aqui mandar um abraço a Nancy. Ela disse que todos os programas ela acompanha e gosta muito do programa Arquivo Musical. Ela pediu aqui a música dos VIPs, Faça Alguma Coisa Pelo Nosso Amor. Alô, minha amiga Darcy, lá de Fortaleza, também acompanhando o nosso programa. Ela relembra aqui Os Incríveis, Era um Garoto. E nessa sequência também, vamos com Gerry Adriani. Gostaria de oferecer essa música o meu querido amigo Claudecir, lá da Figueira Branca, é o bairro Figueira Branca, em Campo Limpo Paulista. É saudade, o Tony Araújo atende o seu pedido.

0: Aí foi o Jerry Adriano e ninguém poderá julgar-me. Os Incríveis Era um Garoto e os VIPs, Faça Alguma Coisa pelo Nosso Amor.
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É a comunicação mais festiva do seu rádio, mais gostosa. Você aqui junto com o Tony Araújo. Não esquece, viu, gente? Vai aqui participando do programa Arquivo Musical através do nosso zap 011-998-816565. Nessa emissora fantástica, você acompanhando sempre o Tony Araújo, né? Chega esse horário, você já tá aí com o rádio ligado e acompanhando a nossa programação. Eu quero aqui registrar que daqui a pouquinho vamos comentar sobre a festa do morango lá da cidade de Jarinu, que participamos, né? Foram aí 4 finais de semana incríveis. E eu gostaria muito de agradecer a todo o público que compareceu, né, na festa do morango. E daqui a pouquinho vamos aqui falar mais sobre a festa do morango, falar mais da participação dos artistas. Mas assim, resumindo, agradecendo, né, todo esse público que compareceu sábado passado, afinal, né? Aliás, né, nos 4 finais de semana na festa do morango da cidade de Jarinu e Atibaia. E você que acompanha o nosso programa aí na sua cidade, você também pode levar a caravana do Tony Araújo pra gente fazer aquela festa legal, aquela festa incrível. Então você pode aí, né, contratar o Tony Araújo, levar até a sua cidade. Vamos fazer uma festa legal da Jovem Guarda dos anos 60. Então anota aí o nosso zap 0 operadora 11 998 816565, que vai ser muito bacana, muito incrível, né, participar de alguma festa aí na sua cidade. Agora vamos com Agnaldo Rayol. Você acompanha também Vanderlei Cardoso e o Demétrios.

0: É, você acompanhou Demétrios, O Ritmo da Chuva, Vanderlei Cardoso, Doce de Coco e o Agnaldo Rayol, Queria.
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2: Sou Adailton aqui de Recife e gostaria de ouvir Olha.

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3: Olá, voltamos. Mais informações no Info News deste sábado, é o último bloco de hoje. O ministro da Fazenda, Dario Durigan, defendeu o endurecimento das regras para as casas de apostas brasileiras, aquelas esportivas que você aposta em jogos. Durante um evento em São Paulo foi que teve a fala dele. Ele também afirmou que as bets devem receber tratamento semelhante ao dado ao cigarro, com mais controle, fiscalização e tributação para desestimular o uso pela população. Segundo o ministro, o governo pretende ampliar o monitoramento dos apostadores, restringir o acesso das pessoas em situação de vulnerabilidade financeira e reforçar medidas para reduzir os impactos do vício em apostas. Durigan também afirmou que o aumento da tributação sobre o setor faz parte dessa estratégia. Além das apostas esportivas, o ministro voltou a demonstrar preocupação com o alto nível de endividamento das famílias brasileiras. Ele defendeu o uso de mecanismos que ajudam a evitar a concessão de novos créditos para consumidores já endividados e reforçou o compromisso do governo com o equilíbrio das contas públicas. Assim encerramos mais um Info News, edição deste sábado. Eu desejo um maravilhoso final de semana para você. Eu, Silva Júnior, volto segunda com Info News. Grande abraço e até lá.
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7: 18 horas e 3 minutos.
8: Peter Buck, guitarrista do R.E.M., revelou numa entrevista recente que, a princípio, a banda não voltará. Segundo Buck, a decisão não estaria ligada à falta de oportunidades ou de interesse do público, mas ao desejo de manter intacta a história construída ao longo de mais de 30 anos. Ou seja, é improvável que Michael Stipe, Peter Buck, Mike Mills e Bill Berry toquem juntos novamente Losing My Religion.
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E eu já tenho... vamos aqui sempre atendendo o seu pedido musical pelo 0 operadora 11 998 816565. E agradecer, né, todas as emissoras, as nossas parceiras que estão aqui retransmitindo o programa Arquivo Musical. É muito bom, né, fazer parte dessa emissora, dessa região que acompanha o programa Arquivo Musical. Muito bacana, tá? Essa parceria, essas queridas, né, emissoras aí, que tem aí uma programação maravilhosa, e estamos juntos, né? Fico muito orgulhoso aí de fazer parte dessa programação também, dessa emissora fantástica. Vamos agora com Dori Edson. Você acompanha Ed Wilson e o Reginaldo Rossi. Vamos recordar? Sempre aqui no programa Arquivo Musical.

0: Você acompanhou o Reginaldo Rossi, Mon Amour, Meu Bem, Ma Femme, Eddie Wilson com Sandra e Dori Edson, Veja Se Me Esquece.
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Agora vamos aqui, né, agradecer todos os artistas que participaram da 40ª Festa do Morango da cidade de Jarinu e Atibaia. Realmente foi uma festa linda. Foram aí 4 finais de semana. E o último, né, encerramos com chave de ouro com o cantor Almir Rogério, Willy de Oliveira, a voz, né, do Rádio Táxi, João Viola, Carlos Pertrini, Almir Rogério, o Bob Lee, né, o cover de Elvis Presley, Lauro e Laurinho. Enfim, foi um encerramento maravilhoso. Eu gostaria aqui, né, de agradecer a todos que compareceram, que fizeram parte aí da 42ª Festa do Morango da cidade de Jarinu e Atibaia. Tivemos também o Ângelo Máximo, a banda Reprise Inédita, a banda Sem Rótulo, enfim, 4 finais de semana incríveis. Então vamos aqui, né, em uma questão de até de homenagear e agradecer a participação dos artistas, vamos ouvir agora o Almir Rogério, né, uma música linda que ele cantou lá no show também, Se Deus Me Ouvisse, o Rádio Táxi, né, que tem aí a voz padrão do Willy de Oliveira, que rebentou lá na festa. Vamos ouvir aqui Coisa de Casal, e o João Viola com a música É Por Você Que Canto, em homenagem a todos os artistas e a todos os, o público, né, maravilhoso, que compareceu na 42ª Festa do Morango da cidade de Jarinu e Atibaia.

É você sempre aqui no programa Arquivo Musical com o Tony Araújo. Obrigado pelo carinho dessa audiência maravilhosa. E vamos aqui no zap 0 operadora 11 998 816565. Meu amigo Walter também ouvindo o nosso programa. Alô, Walter, lá do Rio de Janeiro. Não perde o nosso programa. Vai lá no Rio de Janeiro. Lógico, vou mandar um abraço a Maria Cristina do Rio de Janeiro, que não perde a nossa programação, né? Maria Cristina, abraço pra você. E também aqui a nossa querida amiga Maria Aparecida, lá de Fortaleza. Alô, Maria Aparecida, de Fortaleza. Aqui também o Carlos Alberto, lá da cidade de Campinas. Alô, Carlos Alberto. A Amanda, lá da Praia Grande. Enfim, a todo esse público que está acompanhando o Tony Araújo aqui nessa emissora maravilhosa. Vamos agora com Ed Carlos. Você acompanha Martinha. E vamos tocar aqui também o Bom Rapaz com Vanderlei Cardoso. Quero aqui oferecer essa música ao querido amigo, o Carlos Alberto também, né? Não perde o nosso programa. E ele deixou registrado, né, no programa passado, que gostaria de ouvir a música do querido Vanderlei Cardoso.

0: É, você acompanhou Vanderlei Cardoso, Bom Rapaz, Martinha, Te Amo Mesmo Assim e Wesley Carlos, Edifício de Carinho.
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0: É o Zap da Saudade que você participa, é 0 operadora 11 998816565, tá certo? A gente pode aí participar, mandar sua mensagem, pode ser em áudio, pode ser em texto. O importante é você sempre participar aqui do programa, né? Arquivo Musical. Mais uma vez, quero aqui agradecer a todas as emissoras que estão aqui retransmitindo o programa Arquivo Musical. As nossas parceiras aí, né? Agradecer os diretores, a todos os funcionários aí dessa emissora maravilhosa que está junto aqui com o Tony Araújo no programa Arquivo Musical. Eu vou tocar agora o Sérgio Reis, o músico Coração de Papel. Quero aqui mandar um abraço especial. Quem pediu essa música foi o nosso querido amigo Luiz. Alô, Luizão, aí da cidade de Francisco Morato. Vai ouvir o Sérgio Reis. Quem pediu Silvinha, Minha Primeira Desilusão, quero aqui mandar um abraço ao querido amigo Silvio César. Alô, Silvio César, e também o nosso querido amigo Orlando, da cidade de Várzea Paulista. E nessa sequência também tem Renato e os seus Blue Caps.

0: É, você acompanhou o Renato e os seus Blue Caps. Fecha os olhos. Silvinha com Minha Primeira Desilusão e Sérgio Reis, Coração de Papel.
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0: E vamos juntos aqui no programa Arquivo Musical. Você aqui junto com o Tony Araújo, quer participar, quer pedir a sua música? Então você manda uma mensagem aqui pro Tony. É 011-998-816565. Vamos ouvir agora o nosso querido, que já tá lá com o Papai do Céu, Roberto Livre. Depois tem o Renato e os seus Blue Caps e Bob de Carlo, que nos deixou aí recentemente.

0: Aí foi o Bob de Carlo, o Tijolinho, você ouviu também Renato e os seus Blue Caps, Se Tu Soubesses, e Teresa, com Roberto Livre. É isso aí, gente, botando ponto final em mais uma edição do programa Arquivo Musical, agradecendo sempre o carinho dessa audiência maravilhosa e até o próximo programa. Te espero aqui.
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2: Os Estados Unidos anunciaram novas tarifas de importação, que podem chegar a 12,5% sobre cerca de 60 parceiros comerciais, incluindo o Brasil. A medida visa combater o uso de trabalho forçado na produção de bens, com alíquotas variando de acordo com as ações dos países para proibir essa prática. De acordo com as autoridades americanas, países que não implementaram restrições eficazes contra o trabalho forçado pagarão a alíquota máxima. A decisão, baseada na Lei de Comércio dos Estados Unidos entraram em vigor às 0 horas e 1 minuto desta sexta-feira, impactando diretamente as relações comerciais.
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5: 19 horas e 2 minutos.
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3: 19 horas e 24 minutos.
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2: E voltamos com tudo ao nosso Estação do Forró. Aumente o volume, estamos de volta com o Estação do Forró.
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2: E assim, meus queridos amigos e amigas forrozeiros, chegamos ao fim de mais uma jornada cheia de música, emoção e muita animação aqui na Estação do Forró. Até o próximo fim de semana!
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4: 19h47.
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7: A Organização das Nações Unidas realiza um debate público com os 6 candidatos ao cargo de secretário-geral, em Nova York. A disputa ocorre em um dos momentos mais delicados da história recente da organização, que busca um sucessor para António Guterres, cujo mandato termina em dezembro de 2026. O próximo líder da ONU terá o desafio de enfrentar um número crescente de conflitos internacionais, violações do direito internacional e uma grave crise financeira. A América Latina se destaca com 3 dos 6 candidatos, incluindo a ex-presidente chilena, Michelle Bachelet.
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4: 19:53.
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15: Luan Rafael Domingos Santana, mais conhecido como Luan Santana, neste fim de semana participando do Superfã. Tudo bem? Tudo certo com você? Eu sou o Marcos Vinícius e vamos nessa com uma hora com o melhor de Luan Santana. Pra você.

Ele já esteve no nosso programa, mas tá voltando porque merece. Merece mais um especial só dele. Os ouvintes pediram e claro que a gente faz. É o Superfã aqui no seu rádio especial de Luan Santana. Eu sou o Marcos Vinícius com você. Cara, essa é pra lembrar, hein? Luan Santana, você não sabe o que é amor.

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1: Luan Santana e Sandy, mesmo sem estar, muita coisa aconteceu na vida de Luan Santana desde o nosso especial. Bom, super fã especial Luan Santana neste fim de semana. Eu sou o Marcos Vinícius com você. Depois do intervalo tem mais.
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1: Intervalo tem mais.

0: corre na contramão da queda de 8% nas mortes violentas gerais no país, que alcançaram o menor número desde 2012. O cenário aponta para a persistência da violência de gênero, exigindo atenção e ações urgentes das autoridades. Enquanto a criminalidade violenta diminui em outras frentes, a proteção das mulheres contra a violência letal continua sendo um desafio crítico para a segurança pública brasileira.
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2: 20 horas e 17 minutos.
3: Tamo de volta aqui no Super Fã neste fim de semana especial do nosso garoto Luan Santana, de Campo Grande para todo mundo. E ele arrebenta demais. E você, qual tua música preferida do Luan Santana? Manda aqui pra gente, o Super Fã tá rolando, vai até o final da hora só tocando Luan Santana pra você ouvir. Essa é uma das minhas favoritas, chama Um Beijo.
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0: Lua Santana, Amor de Interior, junto com a Camilinha Queiroz. É o super fã especial só do nosso vesguinho preferido. Lua Santana tá no comando do super fã, que as melhores dele. Aliás, vocês fãs do Lua Santana estão no comando. Participem com a gente. Depois do intervalo tem a última sequência de hoje.
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3: Um levantamento alarmante divulgado revela que, em média, 95 celulares são roubados ou furtados a cada hora no Brasil. O Anuário Brasileiro de Segurança Pública aponta que São Paulo concentra 20% de todas as ocorrências registradas no país, evidenciando a gravidade do problema. Os dados sublinham a necessidade de estratégias mais eficazes para combater esse tipo de crime, que afeta milhares de brasileiros diariamente. A perda de celulares não representa apenas um prejuízo material, mas também a exposição de dados pessoais e a sensação de insegurança da população.
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0: 20 horas e 37 minutos. De volta no Super Fã Especial de Luan, Rafael Domingos Santana. Aqui a melhor sintonia. Vamos para a última sequência do programa de hoje. Ô Santana.

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1: Quem aí vai querer ser minha amiga aqui hoje, hein?

0: Garotas não merecem chorar, Luan Santana. Terminando o Superfã deste fim de semana especial do nosso garoto LS. Fim de papo, galera. Semana que vem tem mais Superfã. Indique seu artista através das redes sociais. Não temos mais tempo. Um grande abraço. Continue com a gente.
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3: Olá, chegando mais uma edição sensacional aqui do nosso Night Play. Eu sou Kleber Salles e a partir de agora a gente vai esquentar as turbinas, hein? Finalzaço de semana com muita música boa para você se jogar nesse fim de semana. O nosso DJ aqui do Night Play, ó, já tá preparado para dar o play aqui, viu? Na sua night, né? No seu finalzaço de semana. O esquenta do final de semana é aqui. A gente vai curtir agora a nossa primeirinha de hoje, hein? Com Bob Singler, Steve Edwards, World Hold On. Pra gente relembrar aí o ano 2007, 2008. Essa é top, hein? Aumenta o volume. Open